0: de flashback do Brasil, a gente vai fechando com Magic Marmalade, Don't Stop the Beat. Valeu, moçada, obrigado pela audiência e a gente volta numa próxima. Só lembrando que graças a você, a gente hoje ficou em primeiro lugar absoluto. Foi muita audiência, valeu, até a próxima.
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2: Olá, tudo bem? E aí, como é que você tá? Tudo jóia? Começando mais uma edição do Pega Leve. Por aqui o Wilson e a partir de agora estamos juntos, tocando só música linda, sempre com a sua interação e sua participação. Mande tua mensagem, o programa começa hoje com Gavin James.

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0: 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A procura de alguém.
1: A procura de alguém. Vamos falar agora dos solteiros. Hoje eu falo do Fábio Pedrosa. O Fábio, ele tem 58 anos. Está procurando aqui mulheres entre 45 e 55 anos que se interessem por um cara alegre e descontraído. Se interessou, quer conhecê-lo? facebook.com/programa Pega Leve. Agora tem Edson e Hudson.
2: O

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1: Três músicas de amor do ouvinte. A sequência é escolhida pela Elisa Castro, que a gente ouve agora.

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1: Quero você ao meu lado. Mensagem da Fabi Monteiro pro Cristiano Dias. Cris, eu te amo. Você é especial na minha vida. Quero estar sempre ao teu lado.
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1: Ed Sheeran, Perfect. 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

0: estou sendo solteira forçada.
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0: Bruno Mars, Smoking Out the Window, a mais romântica da hora. E a gente segue com a programação.
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0: Três músicas de amor do ouvinte, sequência da Débora Machado que a gente ouve agora.
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1: Hora de mandar beijos, abraços. Fran Azevedo, Renato Brito, Daniela Moreira, Eugênia Vieira e Paty Couto. Beijo pra vocês. Agora tem Commodore.

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0: Linda tradução, né? Se você quiser, a gente traduz também pra você sua música favorita. facebook.com/programa Pega Leve.
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0: Débora Blando, Innocence, a mais romântica da hora. Obrigado pelo teu carinho. Um beijo, até a próxima. Tchau.
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0: Gertrudemans, Chico Zé, Chicozinho Zininhas, brasileiros e brasileiras, bom dia, matado mundo!
1: Bom dia!
0: Alô, alô, alô, alô, alô, alô, Goiaba chegou, bom dia, bom dia, bom dia! Vamos mais, vamos juntos para mais uma semana de trabalho! Como tá lindo, né, o dia lá fora hoje, como tá tudo bonito nas paisagens, muitas flores, né? É lindo, mas a alergia vem também, né, gente? A alergia vem como a Naira, brutinha, vem numa brutalidade, né? A gente vê tantas flores, tanta coisa linda nessa primavera que tá entrando aí. Você já vê que já tem as árvores aí bem floridas, mas o pólen já vem rasgando a taioba, né? Bom dia, Frio Santos. Bom dia, Leandro. Bom dia. Naira Brutinha, bom dia pra todos que estão ouvindo a rádio. É, o pólen já tá rasgando a taioba de muita gente. Romildo levou uma injeção, né? Uma injeção no popô e falou: ai, Leandrinho, não tô tintindo nada. Aí eu pego. Bom, gente, hoje é segunda-feira, dia 4 do mês de maio do ano de 2025. Eu sou o Leandrinho, até as 8 horas da manhã. Aquele programa pra você se divertir, pra você conversar, pra você falar. Se for pra gente ficar aqui falando sozinho, eu vou tocar música nesse programa, tá? Não, tô falando sério. Não, vou tocar música, que aí eu fico falando sozinho. Se vocês não mandam áudio, se vocês não participam, né? Eu fico sozinho, vou falar, não. Uma hora só de música com Leandrinho Goiaba. Até às 8 da manhã. Cadê aquela vinha e fala, Leandrinho? Quem aqui é o Leandrinho?
2: Leandrinho!
0: Então manda áudio, manda texto, manda alô, manda bom dia. Porque isso aqui é um programa de participação do ouvinte. Eu vi que muitas rádios lá no Brasil não tem isso que a gente tem aqui não, bicho. Do cara participar, mandar áudio. Eu fui nas rádios lá do interior, lá os caras só anunciam, desanuncia música. Não tem essa interação com ouvintes, assim, que o povo manda oi, né? Que o povo, que às vezes o locutor manda mensagem pra alguns dos ouvintes, é que eles não respondem nunca mais, não fala nada. O locutor também faz isso, tá? Não fala nada com todo mundo. Segunda-feira, 4 de maio de 2026, o Leandrinho tá no ar. É bom demais ter você aqui na Insuperável. Hoje nós vamos falar de traição. Hoje nós vamos falar de traição. Bom dia, Frutões. Exatamente. Às 7 horas, 11 minutos.
3: Entrou no personagem, não é esse tom?
0: Exatamente, às 7 horas, 11 minutos. 7 horas, 11 minutos. Nesse momento, tem um corno na highway. Neste momento, tem um corno na highway. Tem alguém saindo de casa. Tem alguém que neste momento está colocando a mão sobre a cabeça e tá pensando: ele tá me traindo. Ela tá me traindo. Ela tá me traindo. Ou ele tá me traindo. Hoje nós vamos falar de traição. Daqui a pouco o Frio Gomes vai contar uma história que aconteceu no Brasil, né? Exatamente. Aconteceu no Brasil. Hoje nós vamos contar uma história, eu e meu filho, que você vai ficar de cabelo em pé.
4: É, papai. De cabelo em pé, papai.
0: Exatamente, meu filho. Exatamente.
4: Reap.
5: Cabelo em pé é reap em inglês?
0: Sim, meu filho. Nós vamos contar essa história. Aconteceu no Brasil. E aqui na América dá pra acontecer. Por quê? O corno é sempre o último a saber. O lesado é sempre o último a saber. Então, daqui a pouco nós vamos contar essa história de um rapaz que, pra superar uma traição, ele caminhou a pé até São Paulo. Ele saiu, Filho Gomes, de onde? Exatamente. Era um rapaz trabalhador. Ele era trabalhador. Um homem de dignidade.
4: Dignidade, meu pai? Cala a boca, Filho Gomes Júnior.
6: Não deixa o pai dele falar.
0: Era um homem de dignidade.
6: O programa não vai acontecer nunca na vida, não vai ter respeito, né?
0: Era um homem de dignidade. Ele tinha um grande amor. Ele acreditava neste amor.
4: Quando eu digo que deixei de te amar, é porque eu te amo.
6: Na boca, miserento.
0: Eu vou contar essa história pra vocês.
6: Tá achando o texto aqui que ele se perde.
0: O que você vai ouvir agora não é apenas uma história. É um retrato cru da dor humana.
5: Conta logo de uma vez então. Ai, fica fazendo suspense.
3: Também acho.
4: É, papai, conta, papai.
0: Eu vou contar uma história da dor humana, do sofrimento silencioso e de uma decisão que mudou uma vida para sempre. Um homem simples, trabalhador, natural do interior do Alagoas.
6: Aqui tem gente de Alagoas, Leandro?
4: Tem? Exatamente, papai, é Alagoas.
0: De repente, ele descobre algo que nenhum ser humano está preparado para enfrentar. Uma traição. Mas não é uma traição qualquer. Uma traição dentro da própria família. Dentro da própria família. Sua companheira se envolvia com o próprio irmão. O que fazer diante de uma situação dessas? Explodir, destruir, acabar com tudo. Não, não, não, não. Ele fez o impensável. Ele escolheu ir embora.
4: Ir embora, a mala já tá lá.
0: Mas não foi uma saída comum. Não foi de ônibus, não foi de carro. Foi a pé. Sim, a pé. Durante 6 longos meses, enfrentando o sol escaldante, a fome, a sede.
4: Ai, que fome, papai!
5: Cala a boca, moleque!
0: E também a solidão, cruzando estados, Bahia, Minas Gerais.
4: Avança!
0: Sem destino certo, apenas com um objetivo: se afastar para não cometer o irreparável.
6: Tem muita gente que veio para cá, Leandrinho, mas não cometeu o irreparável, cruzou a fronteira por causa de chifre. Ou fez o contrário, né?
0: Ao chegar em São Paulo, a maior cidade do país, ele acreditava que ali começaria uma nova vida. Mas o destino... Ah, o destino...
6: Gostei dessa fase. Vai de novo.
0: Ah, o destino...
4: Ah, papai, mas por favor...
6: A gente imagina que as pessoas estejam dando risada disso.
5: Eu também acho.
0: O destino reservava outros caminhos. Hoje, décadas depois, esse homem vive nas ruas, sobrevive com a ajuda de desconhecido e carrega no olhar as marcas de uma escolha difícil, mas necessária. Uma pergunta que fica no ar: até onde vai a força do ser humano? Até onde vai a força do ser humano, meu filho?
4: Ai, papai, esfera estranha.
0: Até quando vai a força do ser humano quando ele decide não destruir?
4: Mas ele decide não destrói.
0: Mas simplesmente partir. E a pergunta de hoje, Leandro?
6: Quem trai mais? O homem ou a mulher e por quê?
0: É a enquete de hoje do programa. Toda essa pataquada, essa história real. Para perguntar, quem trai mais, o homem ou a mulher? E por quê? Quem trai mais na América, é melhor. Quem trai mais na América? Eu acho que na América é a mulher. Eu acho que é a mulher. Porque o homem fica focado no dinheiro, esquece da atenção à mulher e a mulher fica mais frágil. Fica mais frágil, fica mais exposta, fica mais, sujeita a trair. Eu acho.
6: Não tem que achar nada, Leandro. O povo é que vai dizer.
0: Ué, mas eu sou o povo também.
6: A boca. Acho. Sai daqui, sai. Sai daqui, você não sabe de nada. Sai daqui, sai daqui. Sai daqui.
0: Eu acho que é a mulher. Sem dúvida. Mulher, bro. O homem fica aqui, fica louco, máquina, com moto, né? E a mulher lá querendo, ó. Show do
6: Leandrinho. A mulher tá querendo, Leandrinho? Que é isso, Leandrinho?
0: Arrumar a casa, um martelo, martelada, sei lá, bro. Esse tipo de coisa, meu Deus do céu, vocês também. Tudo que eu falo, vocês só pensam bobagem, tá louco, velho. Então quem que você acha que trai mais na América, o homem ou a mulher? Responde pra nós aqui no WhatsApp, depois dessa história chocante do Frio Santos, desse fato real. Olha o que que a pessoa faz pra esquecer um grande amor.
6: Inclusive nós temos música da Toque de Mahajeg Productions, né?
0: Daqui a pouquinho, música da Toque de Mahajeg Productions. 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

0: Vamos mandar alô para aquelas pessoas que não dizem nada, mudas?
1: Alô, alô, bom dia!
0: Alô, Vanderlei!
2: Alô, alô, bom dia!
0: Alô, bom dia, Ney Santos!
1: Alô, alô, bom dia!
0: Bom dia, Romário!
3: Até
0: Romário!
2: Bom dia!
0: Bom dia pra Silvânio, alô, de Connecticut!
1: Alô. Bom dia!
0: É um salu para Evandro, hermano de Alejandro!
1: Bom dia!
0: Alô, bom dia para alô, Henrique Pará!
1: Bom dia!
0: Alô, Ana Luísa!
1: Bom dia!
0: É um salu para Cirlei Ortunha! Ortunho! É bunda, é claro! Bom dia para Marinês Langer! Ai, ele é Langer!

0: mais um pouquinho.
1: Alô, alô, bandido.
0: Alô para a mulher mais desejada de Massachusetts. Luísa.
1: Alô, alô, bom dia.
0: Maria também para Clayton de Malden.
2: Alô, alô, bom dia.
0: Um salu para Ed Santana. Alô, é Luan Santana.
1: Alô,
0: Eduardo Costa.
1: Alô,
0: Eduardo Costa.
2: Alô, alô.
0: Bom. Alô para André que fala reata.
1: Alô,
0: alô, Lucas Inácio.
1: Bom
0: dia, Lucas. Ademar Nascimento.
1: Bom dia.
0: Batista Erinaldo.
1: Alô, alô.
0: Nossa, muita gente,
1: bom
0: né?
1: Dia.
0: A Pamela Souza. Alô, Pamela.
1: Alô, alô.
0: Oferecimento Pamela
1: bom
0: Souza.
1: Dia.
0: As panelas que... Não é Pamela, não é panela. Né?
1: Bom dia.
0: Um abraço pra Cíntia Matias.
1: Pra quem ouve a rádio. Pra quem ouve a rádio todo dia.
0: Muito bem.

assunto que começa com eu nunca faria isso. É. E termina com depende da situação. E olha, tem pesquisa rolando por aí tentando responder uma pergunta que já acabou com namoro, casamento e até amizade de bar. Afinal, quem trai mais? O homem ou a mulher, né? Quem trai mais na América? O homem ou a mulher? Conta pra mim aqui no WhatsApp. Tem gente dizendo que o homem trai por impulso, né? E que a mulher trai por sentimento. Tem gente dizendo que os dois traem. Mas cada um inventa uma desculpa diferente, né? Eu acho que na América é

0: que vamos ter alguma pessoa que foi traída, que vai assumir que foi traída no programa de hoje? Fala, eu já fui traído. Que queira compartilhar essa história. Pode ser um homem, pode ser uma mulher. Porque às vezes a pessoa traída abre os olhos daquela pessoa que está sendo traída e não sabe, né, gente?
1: Goiabinha, goiabinha!
0: Não, é só uma sugestão, né? Porque quando a gente fala de traição aqui, tem gente que desliga o rádio.
2: Não, esse programa bobo, não. Deus que me livre. Eu nunca traí.

0: se eu tiver traído, que caiu um raio na minha cabeça.
1: Aí morreu, ela caiu tudo.
2: Então manda pra nós. Até porque a Toco de Marrajegue, pensando nesse tema, criou uma música. A música do chifre desfilando. Sucesso.
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0: muitas respostas aqui. Deixa eu ver aqui o que estão mandando aqui. Leandrinho, o homem trai mais porque tem mais oportunidades e menos consequência social. Quando é descoberto, muita gente ainda passa pano. Já a mulher, quando trai, é julgada muito mais. Então não é só sobre quem trai. Quem trai mais é sobre quem pode trair sem pagar tão caro. Será que a mulher é julgada? É que, assim, tá, a mulher eu acho que realmente faz sentido, né? O povo julga mais a mulher. Porque o homem não julga tanto o homem, né? Porque o homem tem essa coisa machista, né? É, do pegador, do bambambam, de ficar mostrando pros amigos, eu pego tal. Que, na verdade, o homem é um bundão, né? Mas é um bundão. Mas é um bundão pra caramba. Paga de machão, mas na hora que trai, que leva um também...
1: Segura que trinquei.
0: Tô falando sério, viu? Olha, Leandrinha, a mulher é mais estratégica. Então, no final das contas, não é quem trai mais. É quem sabe esconder melhor. Caraca! Mas eu vou dizer uma coisa pra vocês, tá? Nada é pra sempre nessa vida. Você já ouviu alguma traição que ficou escondida pro resto da vida? A pessoa pode não aceitar. Eu já vi vários casos de homem que ele não aceita, falou, olha lá, ó. Ou até mesmo a mulher, né? A pessoa não aceita, mas sabe que tá sendo traída. E aquele que tá traindo e acha que a mulher tá de boa e ela também tá traindo, Leandrinho? No final é um a um, né? É, gente, complicado, né? Leandrinho, a mulher pode até trair menos em quantidade, mas trai com muito mais impacto. Porque quando ela cruza essa linha, normalmente já passou por várias decepções. Já o homem muitas vezes trai mesmo estando feliz. Isso é o que revolta mais as mulheres. Olha aí. Meu Deus do céu, gente. Olha aí. Então quem será? Vamos ouvir a voz do povo.
1: Mande áudio.
0: Leandrinho, eu fui traída. Eu fui traída no Brasil e aqui na América também. Nossa, duas... Olha, gente, eu não sei se eu aguentaria uma traição, tá? Eu voltei do Brasil, tô falando sério. Eu voltei do Brasil numa carência emocional muito forte, tá? Doidinho querendo arrumar um problema. Sério mesmo. Mas voltei, aí às vezes eu... Aí quando eu fico... Eu tô aí nos aplicativos de namoro, mas tá difícil, tá, gente? Tá difícil porque esse povo de aplicativo de namoro, eles só tão querendo... 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Esse povo de aplicativo, eles tá querendo só... Só quer o... um VaptVupt. E that's it. E eu não tô querendo ir. É bom. É bom, gente. Mas chega uma hora que você quer abraçar. Você quer assistir um filminho junto, pá. Ir num restaurante legal. Fazer uma viagem acompanhada. Eu ainda quero viver isso. É isso que eu quero. Não quero só, é bom. É bom. O que, que é bom, Leandrinho? Chiclete. Agora não, velho. Você manda oi pra pessoa. A pessoa já manda uma foto sem nada. Também não dá, né? Não, tudo bem, tem os aplicativos pra esse, pro VaptVupt. Mas no aplicativo de namoro, gente, sempre aplicativo de namoro, eu não sei que namoro nos dias de hoje virou um troço, tipo, namoro virou sinônimo de... Não dá, velho, não dá, nossa. Às vezes eu fico impaciente. Aí eu não tenho paciência, falo, gente, não dá pra ficar nesses aplicativos. Tem hora que me tira a paciência do sério, né? Ou então a pessoa... Nossa, velho, eu tenho raiva também quando eu tô no aplicativo de namoro ali. Aí eu tô procurando alguém, vou lá, aparece uma foto da pessoa. A pessoa só mostra músculo, perna, braço. Gente, o que que é isso? É bodybuilder? Pelo amor de Deus, não é só ser humano, não é só aparência, não, gente. É energia. Pá, não, é isso aí, né? Leandrinho, Nos anos 90, meu primo era casado e a esposa dele traía ele por meses. Ele foi num motel com a amante. E ela foi num motel com o amante. E resolveram tirar fotos dentro do motel e levou o filme pra revelar na loja do meu tio. E a casa dele caiu. Porque ela negava até a morte. Então meu primo mostrou a foto pra ela. E ela não teve como desmentir. Olha isso, velho. Tô falando que não é pra frente, né? Não é... Não vai pra frente, nada é pra sempre, né? Bom dia. Bom dia, meu bem.
1: Bom dia, Leandrinho.
0: Bom dia.
1: Quem nunca foi traído, né? Até eu já fui.
0: É mesmo?
1: Minha melhor amiga ficou com o meu companheiro.
0: Meu Deus.
1: Quando descobri, eu contei pro marido dela, tinha as provas na mão, ela deu um xilique, me xingou toda, e eu nem tchum, né? Aí o marido dela largou ela, eu larguei o cachorro aqui de casa, aí depois eu mandei ele tirar as coisas dele da minha casa, ele não tirou. Eu dei tudo que ele tinha pros outros. Uau. Maquinário, caiaque, pneu de carro. E aí, né? É isso aí. Bola pra frente, né?
0: Nossa senhora.
1: O pior erro é quando a gente é traído e passa por cima, sabe? Não adianta. Se trair uma vez, trai sempre. Fica a dica, galera.
0: Fica a dica. Também acho, viu? Fala, Elcinho.
2: Mande Aldo. Leandro, você tá com carência, sobe e desce lá no BH, lá você ficou lá um mês, né? Tá com carência? Tá, oh, my God.
0: Descartar, vai.
2: Mande Aldo.
0: Descartar. Tá? Vai descartar, viu? Traição, romance é romance. Traição não é perdão. Traição não tem perdão. Prefiro a morte. Caraca, brother. Nossa. Olha, é uma frase muito pesada, né? Eu fiquei com a casada por 3 anos e até hoje o cara, Leandrinho, não fala meu nome, e até hoje o cara não descobriu. 3 anos? Velho, não dá um medo, não, sério mesmo, de verdade, é uma aventura muito louca, né? É uma aventura muito louca. Não sei. Leandrinho, só você pra fazer a gente rir numa segunda de manhã de ressaca, disse o Ed Santana. Bom dia. Marcão, bom dia.
3: Ô, Goiaba, você tá bom?
0: Bom demais, filho.
3: Rapaz, eu tô meio lá no Brasil, hein?
0: Aí.
3: Quando eu vim pra cá, Jesus.
0: É mesmo?
3: O bicho foi tão grande que eu tinha que entrar de lado na porta.
0: Olha aí, velho, tá vendo? Complicado, né? Eu acho que a maioria dos casos, quando o homem vem pra cá e deixa a mulher lá, é... Maioria, tá, gente? Não é todos os casos, não. Ainda tem aquele povo ainda fiel. Mas a maioria, ou o sujeito trai aqui ou ela trai lá. Você fica, imagina a pessoa ficar 10 anos sem se ver. Fala, ai, tô voltando pra ele. Eu não sei, brother. Ninguém fica. Eu não sei, brother. Acho que... Nossa senhora, tem que amar demais. Por isso que eu tenho medo, porque de relacionamento, porque eu sou muito profundo nas minhas relações. Tô falando sério mesmo, viu?
4: Fala comigo, meu goiabinha.
0: Ué, eu tô falando, meus amores, que eu sou muito profundo nas minhas relações.
4: Ai, goiaba, sua voz é tão gostosinha.
0: Mas é gostosinha, mas tô aí, né? Deus dará, né? Deus dará. Ai, meu Deus do céu. Cláudio Gregório falou assim: bom dia, Goiaba. Mande um lindo beijo para o Super Mário Pinho. Ele te ama. Alô, Super Mário Pinho. Romildo mandou bom dia, falou: bom dia, Goiaba. Ótima semana pra nós, meu amigo. Grande abraço pra você também. O Jax mandou bom dia. Manda um bom dia pra nós aqui nos armários, né? A mulher fica... Quem mandou essa mensagem aqui? A mulher fica amassando alho. O que é amassar alho? Desculpa a minha ignorância.
5: Bom dia, coleguinha.
0: Não.
5: Bom dia, Leandro, colega.
0: Essa hora,
5: eu vou te falar uma coisa.
0: Que
5: nós estamos tendo cornos e cornas aqui no estado de Massachusetts. É um trem de mulher falando que vai pro part-time, mas na verdade tá lá fazendo aquele job. O job fazendo os homens felizes. que os homens estão falando, colega? Que é isso, Lula? Já tá ficando gago,
0: mas seria o Lula.
5: Tá queixando?
0: Seria o Lula.
5: Peraí que... Peraí, deixa eu controlar meu soluço.
0: Segunda-feira é difícil.
5: Ok, coleguinha, deixa eu terminar, coleguinha. Eu vou te falar uma coisa. É difícil. Esse Massachusetts é um tal de mulher falar que tá fazendo part-time e pra ir pro job. Tchau,
0: Naira,
5: obrigado.
0: É difícil, Naira, é difícil. Meu Deus do céu, Naira, é muito complicado. Leandrinho, meu ex-marido ficou com a minha melhor amiga na minha própria cama enquanto eu estava no hospital ganhando minha filha. Caraca, velho. Aí é uma tremenda sacanagem, né? Nossa senhora, a mulher dando a luz e o homem... A mulher dando a luz e o homem fazendo mais. Ah, deixa eu ver quem mais mandou mensagem. Leandrinho, com certeza as mulheres traem muito mais aqui na América, porque elas ficam independentes, elas se acham dona de si, elas fazem o dinheiro delas e acham que pode fazer o que quiser. Até com a gente, elas querem mandar na gente de tudo quanto é forma, sabe que aqui tem muito mais proteção. E se a gente não faz o que elas quer, ou elas dão um pé na bunda, ou elas traem a gente rindo com o bolso cheio de dinheiro. Caraca, brother, caraca. Será que a independência da mulher leva a mulher... Ô, gente, mas se eu não sei. Não sei, velho. Eu não sei como responder essa pergunta, não, de verdade. Você não sabe como responder um monte de pergunta, né, Leandro? Meu Deus. Sério mesmo, sério mesmo. O negócio de traição é complicado, viu, gente? Vamos pro jornalismo?
6: Notícias. E não vou mudar nada na sua vida.
0: Daqui a pouco vamos ver o que as mulheres estão dizendo, né? Daqui a pouco vamos saber o que as mulheres estão dizendo. Gente, você sabe que teve... Que teve restaurante brasileiro aqui em Fremont que quase perdeu a licença, né? Sabe por quê? Porque tava vendendo bebida pra menor. É, cara. Aconteceu, hein? Aconteceu aqui na cidade de Framingham. Pois é. Presta atenção na situação, né? Que parece brincadeira, mas deu um problema sério, né? A polícia de Framingham, ela fez uma operação pra testar se os estabelecimentos estavam respeitando a lei e mandou um menor de idade entrar nos locais sem documento, com $20 no bolso, para tentar comprar bebida. Era simples, né? Se pedisse identidade, passava no teste. Se não pedisse, já sabe, né? E não é que 3 lugares deixaram passar? Entre eles, né, o bar do hotel Aluf, né, o restaurante brasileiro Boteco do Manolo e o Food Mart. O menor entrou, pediu bebida e conseguiu comprar sem apresentar nada. Ninguém pediu documento. Resultado, os 3 acabaram autuados. Agora, cada caso teve um peso diferente. O Aluf e o Boteco do Manolo eram réus de primeira viagem, né? Receberam multa de $300 e uma suspensão de 1 dia da licença para vender álcool. Mas essa suspensão fica segurada por 1 ano, ou seja, só acontece se eles cometerem outra infração nesse período. No caso do bar no hotel, né, o Aluf, o hotel ainda tentou correr atrás do prejuízo, trocou o bartender, reforçou o treinamento da equipe e até comprou um equipamento para verificar a identidade. Já o Boteco do Manolo teve um problema diferente. Um funcionário apresentou um certificado de treinamento inválido. Quando descobriram, ele foi demitido e o dono disse que agora vai conferir tudo antes de contratar. Agora, o caso mais pesado foi o do Food Mart. Esse já tinha histórico e dessa vez, além de vender para o menor, o funcionário não tinha treinamento e não tinha gerente no local na hora. Aí não teve conversa, né? Recebeu 5 dias de suspensão da licença, sendo 3 dias obrigatórios, mais multa de $300. Mas muito pouquinho essa multa, né, gente? Pouquinho. $300 para esses caras que vendem bebida não é nada. Não é nada, não é nada. O presidente do conselho ainda mandou aquela direta, né? Diz que parece que o funcionário só foi treinado depois que foi pego. Resumo da história, né? Aqui nos Estados Unidos, vender álcool sem checar documento pode até parecer detalhe, mas quando a fiscalização chega, o prejuízo é certo, né? Será que essas multinhas aí, bicho, não faz nem cosquinha pra esse povo, né? Quando eu trabalhar de garçom, amigo, Não é pra dar mole não, hein? É, eu fiz treinamento, eu tinha minha licença pra trabalhar de garçom e não media, velho. Era duro, né? Era duro na queda. Mas nesses bares aí da vida brasileiro, né? Nem toda a gente vê como. Outra coisa, você tem que ficar de olho quando você vai em nos botecos brasileiros, nos barcos aí, nos restaurantes da vida que vende bebida. Tem que ficar de olho na notinha também, viu? Eu já fui garçom, tô falando por experiência, tá? Tem que ficar de olho nas notinhas, porque senão na hora de pagar tem uns negocinhos surpresa. De olho na notinha. Notícias aqui no show do Leandrinho Goiaba, né? Aí, meu filho.
7: Ô, velho, onde você for trabalhar, Leandrinho, eu vou te ouvir, velho. Você é bom mesmo, cara.
0: Obrigado.
7: Você é muito bom. Parabéns. Deus te abençoe.
0: Deus que te abençoe também, meus queridos.
8: Alô, alô, bom dia.
0: Alô, bom dia. Bom dia pro Jackson. Bom dia, Augusto Júnior. Bom dia, bom Maurício dia. Ramos. É. Alô, alô, Dogão. Alô, Carlos. Eric Almeida, tá sumido o menino da tia Nena, né?
8: Alô,
0: o Farley.
9: Alô,
0: Hernandes.
8: Bom dia.
0: Jura?
8: Alô,
0: quem mais?
8: Alô, bom dia.
0: Bom dia pro Leandro de Uster.
9: Alô, alô.
0: Luciana bom Jersey. Dia. Aí eu queria ter um sobrenome assim, chique, né? Bom que no, sobrenome de rico, fala. Ah, Leandro Jersey. Ah, não ia combinar, né?
8: Alô?
0: Bom dia. Hortência, bom dia.
9: Bom dia.
0: Bom dia, Guga e Zenzê.
8: Bom
0: dia, Evelyn.
8: Pra quem ouve a rádio todo dia.
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0: Oi, nós estamos falando de traição, né? Ah, olha, a Marilene falou, hoje em dia se me trair eu devolvo o chifre. Leandrinho, vou te contar uma. Chegou um rapaz pra trabalhar. Eu adoro essas histórias. Chegou um rapaz pra trabalhar comigo, meio desanimado. Perguntei o que estava acontecendo com ele. Aí, ele disse: saudade da esposa. Aí, ele mostrou a foto pra mim. Aí, eu fui sincero com ele. Perguntei: quantos anos você vai ficar aqui? Ele disse: 5 anos. Aí eu perguntei novamente. Tem porta? Como é que ele falou? Tem porta de entrada da sua cidade? Tem porta de entrada na sua cidade? A palavra perdi. Eu não sei se é isso, mas ele escreveu pórtico. Tem pórtico na entrada da sua cidade? Ele cabreiro disse que sim. Disse pra ele: você vai engalhar a aspa na entrada quando passar. Ah, tá, tem poste na sua cidade? Você vai engarranchar na entrada quando passar 5 anos. Quando passou 5 anos, eu... Oh, meu Deus, errei tudo aqui. Quando passou 5 anos, ele mandou a foto dele na esposa, abandonou tudo aqui e foi embora. Eu fico meio bagunçado o texto ali, é porque eu tenho pouca leitura, amigo. Naira Brutinha, inacreditável dizer por que uma mulher é independente, ela trai mais. Tem umas que estão aí em casa e ó, pros vizinhos e pros cunhados. Isso é balela, isso é caráter, não tem nada a ver com dinheiro. Olha aí. Eu queria ouvir a voz da Naira falando isso. Deve ser muito legal a voz dela falando. Ô, Goiaba, ela não mandou áudio? Queria áudio. É, queria áudio, né?
11: Ô, Leandrinho, você tá falando sobre o negócio de levar chifre aí? Ah. Rapaz, aqui, ó, nós fomos numa cidadezinha visitar lá, até que você fez umas entrevistas lá.
0: Ah.
11: Você observou que na entrada da cidade tem uma cancela, assim, ó, seja bem-vindo e tal lugar. Tarumirim, é Tarumirim, né?
0: Aham.
11: Seja bem-vindo, Tarumirim, rapaz. Eles vão ter que mandar tirar aquela cancela lá, uai.
0: Não tem cancela lá não, não tem não. Leandrinho, tem um amigo meu que ele é chamado de chifrudo caixa de marcha. Tomou chifre da primeira, terceira, da quarta e da quinta. Ai, meu Deus do céu, que loucura, né, brother? Que loucura, negócio de traição. É complicado demais, nossa senhora. 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Leandrinho, qual aplicativo de namoro que você tá? Tá perguntando o Rafa. Não adianta eu falar pra você, você não vai entrar. Você não gosta do mesmo que eu gosto, então vai fazer o que lá? Mas quem quiser aplicativo de namoro, bom, aí é o Ring. O Ring é um bom, é um ótimo aplicativo de namoro, tá? Quem quiser procurar namoro, ele é o melhorzinho de todos esses. O Tinder é bom, mas o Tinder o povo só quer vucu-vucu, né? Aí você baixa o aplicativo, você coloca lá o que você tá procurando, homem, mulher, enfim. Mas o Ring é o melhor, chama Ring, ele é bom demais. É, eu tô experimentando outro aí que me passaram. Ué, só tem gente feia, bicho. Pelo amor de Deus. Mas o Ring é bom, tá, Rafa? Vai lá no Ring, tá procurando namorada ou namorado, tá? É perfeito esse aplicativo, né? Você tem que ter paciência pra conversar. Deixa eu ver se alguém me respondeu aqui a última mensagem que eu mandei pra pessoa. Aí, eu nem respondeu. Só mandou mensagem 10 da noite. Looks like your strategy worked. Sorry, I fell asleep early morning over here. A última mensagem, a última mensagem que a pessoa me mandou. I have never played this pickleball. Everyone talks about. Did you have fun? Eu falando de pickleball, né? Eu joguei pickleball semana passada. Tá tanta saudade do pickleball que eu joguei segunda, terça, quarta, quinta, sexta, sábado. E ontem eu não ia jogar, acabei jogando. Dormi, joguei 8 dias.
12: Alô, alô, bandida.
0: Bom dia, Zé.
12: Alô, é bom dia. Leandrinho.
0: Oi, filho.
12: Se a fiscalização do álcool aí continuar investindo na área de Framingham, por aqui.
0: Ah.
12: Olha. Tem muito neguinho que vai entregar a chave, hein?
0: Será, bro?
12: Ficar calado,
0: né? Ou melhor,
12: ficar... O povo não dá emprego pra nós, a gente fica falando demais,
0: né? É verdade, hein? O povo já fica condenando a gente, né? Ah, última...
13: Lê, oi. Meu irmão, quando foi embora aqui da América, né? Ele chegou lá no Brasil, aí tinha uma mulher lá, piriguete toda. Tava tendo um caso com meu irmão, né? Aí minha mãe me contou, né? Aí falou assim, a fulana assim, assim... Aí eu descobri que a fulana era a esposa do meu amigo que mora aqui em Framingham, né?
0: Meu Deus.
13: Você acredita, Lelê? Que eu liguei pra ele e falei assim, ó, a mãe tá gostando daquela mulher sua lá. Não, hein? Meu irmão tá ficando com ela, hein? Aí eu contei pro Chifrudo. Você acredita que o Chifrudo ligou pra ela, entregou pra ela, a piriguete foi e contou pro meu irmão. Você acredita?
0: Mentira.
13: A meu irmão falou assim... Fala pra ele que agora de raiva que eu vou ficar com ela. Aí eles ficaram lá, né? Aí eu passei a mão no telefone e falei assim, além de ser chifrudo, é fofoqueira ainda, hein? Eu fui abrir seus olhos, você me entregou de bandeja, né? Agora eu quero que você tome mais.
0: Meu corno. Deus do céu.
13: E o cara, menino, trabalhador, deu uma casa pra ela, mandava dinheiro pra ela. E aqui nos Estados Unidos andava a pé, coitado. É uns corno trouxa demais, pelo amor de Deus. Pega a visão, galera, pega a visão.
0: Pega a visão, pega a visão. 7h56, a última informação de hoje. Vamos trazer... o rapaz tá perguntando aqui pra mim o nome do app. Deixa eu mandar pra você aí. Pra nós, hein? Mandar aqui rapidinho. Faço questão de mandar. Como é que é o nome? É Hind. Já te mando aí, vou escrever o nome do app aí. É bom demais, tá? Deixa eu dar um copy and paste aqui, peraí. Copiar, como é que copia? Exibir, voltar, recarregar, salvar. Ó, gente, como é que eu faço pra poder copiar? É copiar, copiei. Pronto. Já copiei, já tô mandando pra você aí, fiote. Não fala meu nome, manda o rim. Ó, gente, eu acabei de copiar. Pera aí. Eu vou copiar aqui, ó. Copiei. Pronto. Eu vou agora. Colar, colei. Pronto. Ah, não, é aqui que eu tenho que colar, ó. Não vai dar tempo de chamar o nosso repórter hoje, não. Pronto, já mandei aí, viu, amigo? Leandrinho, não tem não. Mentira, mentira. Mentira, não é eu não, tá?
14: Leandrinho, isso aí não gosta da fruta que você gosta, não, tá?
0: Ai, meu Deus do céu. 7h57, vamos chamar o Éder Paixão com a última informação aqui do programa. Será? Cadê ele? Cadê ele? Tá aqui. Bom dia, Paixão.
15: Bom dia, bom dia, bom dia, patrão. Como é que você tá? Você tá carente, patrão? Depois que você pegou o green card, meu filho, o cocô tá aqui, ó. O cocô tá regalou um zoião. Aí tá carente. Vamos lá pra Boston, vamos lá pra... Eu falei, vamos lá não, vai o seu aí. Tem que carro, sabe dirigir, vai pra lá, ué. Esse, mas vamos de notícia, né, patrão? Depois eu te passo o nome dele. É, então, patrão, a primeira notícia do dia é que a Mili fez umas catanças aqui, viu? Inclusive pegou um amigo aqui em Newark, um rapaz, um homem que tem casado, né?
0: Meu Deus,
15: pegou do céu. Ele que tem uns 20 anos, mais ou menos uns 20 anos de América. E a Mimi pegou ele e pegou uns outros brasileiros aqui também. Mimi tá aí. E ontem, exclusivo, eu tava indo na Ferry Street, em Newark aqui. E eu vi eles passando por mim, tal, com a Explorer preto, os vidros tudo preto, disfarçadamente. Já sabe. E a outra notícia é que uma escola também pegou uma casa, pegou fogo e afetou uma escola aqui também, em Bellevue, em Newark.
0: Certo.
15: E várias equipes de reportagem estavam lá fazendo a reportagem e o negócio ficou feio. Os bombeiros demorou mais de 5 horas pra conseguir controlar o fogo. E é isso aí, patrão. Vamos que vamos, menina.
0: Ai, tá bom. Obrigado, Éder Paixão. Amanhã você volta. Eu queria saber uma coisa. Não dá, não dá, gente. Não dá. Tá na hora de ir embora, tá? O Leandrinho ficou todo feliz que o rapaz perguntou aqui como é o nome do aplicativo. O Leandrinho, ele falou, eu gosto de menina. Sacanagem, tava até felizinho, Fio Santos.
14: Ele gosta de menina, Leandro. É de meninas.
0: Vambora, gente. Obrigado pela audiência. Foi bom brincar com vocês aqui. Eu adoro essa zoeira matinal aqui. Pra gente dar aquela descontraída. Porque a vida, meu amigo, tá tão complicada, tá tão corrida, né? E ter esse momento de descontração aqui é maravilhoso. Eu amo estar aqui com vocês. A gente brinca com todo mundo com muito respeito. Isso é bom demais. Eu amo estar aqui com vocês todas as manhãs. Deus abençoe cada um de vocês. Ó, eu vou postar uma oportunidade de trabalho no meu Instagram.

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2: Que dia é hoje mesmo? Hoje eu não tô sabendo não. Tem uma coisa pra falar pra vocês. Só na água não vai não, viu?

0: Muito bom dia pra você, muito bom dia, bom dia, bom dia. Estamos chegando aí devagarzinho com quem não quer nada, hein? Começando mais uma edição do programa Coração Sertanejo aqui pela Insuperável e também pela TV em Foco dos Vales. Segunda-feira, 25 de maio de 2026, são exatamente 5 horas e 7 minutinhos, 5 e 7. Bom dia, bom dia, muito obrigado. Vamos levantar, galera. Segunda-feira, dia de trabalho. Alô, Zé Pereira. Fala comigo, Zé Pereira. Fala comigo, Sandra. Sandra também já tá por aí, hein? Bom dia, Zé Pereira. Como é que estão as coisas, irmão? O que tá acontecendo, hein? Negócio apertou, né, Zé? Vamos junto até as 7 da manhã com o Coração Sertanejo, tá bom? Então tá certo. Deixa eu fazer contato aqui na torre de controle. Vamos saber as coordenadas de voo de hoje do Boeing do Coração Sertanejo. Vamos lá? Vamos fazer contato? Tá certo, 060 e mantendo a presente proa. Essas são as coordenadas de hoje do voo do Boeing do Coração Sertanejo. Apertem os cintos e vamos decolar.
1: Senhoras e senhores, aqui é o comandante. Permaneçam todos sentados e a postos. Torre, pedimos autorização para decolar.
0: Tá certo, autorização dada. Agora o Boeing do Coração Sertanejo está no ar pela Insuperável e também pela TV em Foco dos Vales. Muito obrigado a você aí do Rio Grande do Norte, lá no Brasil. Você de Itaipu, Serra do Mel, Angicos, Lages. Você de Montanhas, no Rio Grande do Norte. Muito obrigado pela sua audiência aí, pelo aplicativo da Insuperável e também pela TV em Foco dos Vales. Campo Redondo, no Rio Grande do Norte. Muito obrigado pela audiência de todos vocês de Cerro Corá, Acari, São Tomé, Afonso Bezerra, todos são cidades aí que estão sintonizados no Coração Sertanejo, através aí do aplicativo da Insuperável e também pela TV em Foco dos Vales, tá certo? Alô, Goianinha, alô, alô, Santo Antônio, São Miguel, Monte Alegre, Parelhas, Caraúbas, São Paulo do Potengi, Tangará, muito obrigado pela audiência de todos vocês aqui pela manhã, no Coração Sertanejo, das 5 às 7 da manhã, de segunda a sexta-feira. Tem Coração Sertanejo pra você, tá certo? Então tá bom. Ah, já tá, o Zé Pereira já tá em Boston? Já tô em Boston? Eita, preparando pra levar uma turma em Nova York agora, tá certo. Vai devagarzinho sintonizado aí, valeu, Zé. São 2 horas ouvindo Coração Sertanejo. Pede uma música logo aí, porque eu tô sabendo que depois aí você não pode ficar mexendo, senão o povo reclama, né? O pessoal do Uber não é fácil, não. Às vezes ele põe numa rádio, aí ele quer trocar, mas a galera que tá lá atrás fica de olho. Se ele ficar mexendo em celular, que tem toda uma complicação danada. Zé Pereira me falou isso. É, rapaz, o povo reclama. Então já pede uma música aí, Zé. Já vou deixar aqui, falar com a produção pra correr atrás aqui pra você, tá bom? Boa viagem aí, vai devagarzinho e volta devagarzinho, sempre naquela maciota, tá bom, Zé Pereira? Ô, galera, cadê esse menino? Coração Sertanejo, 5 e 10, bom dia.
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3: Vocês não tocam aquela mais rústica, não? Aquela sertanejona mesmo, que machuca, que rasga o caboclo de dentro pra fora.
0: Aqui no Coração Sertanejo é só assim, daquela que machuca o coração, que rasga o caboclo de dentro pra fora. A primeira de hoje aqui, na edição de hoje do Coração Sertanejo, Alan e Aladim. Liguei pra dizer que te amo. Bom dia, galera. Bom dia, muito obrigado pela sua audiência. Vamos junto até às 7, hein?

0: Para a Zona Sertanejo, 5h23, 5 horas 23 minutinhos. Bom dia, bom dia, bom dia. Vamos levantar, meu irmão. Daqui a pouco você vai chegar atrasado no serviço. Segunda-feira chegar atrasado. Aí sexta-feira, no primeiro horário, você até quer, já quer o checão com o patrão, não é? Não. Não, senhor, ele vai atrasar também. Vamos correr a sacolinha, porque tá chegando o final do mês.
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2: Coração Sertanejo, 5 horas 26 minutinhos, 5:26. Muito obrigado aí pela sua audiência. Falar em agradecer pela audiência, eu preciso dar uma ida lá no Paraná, agradecer o pessoal do Paraná, lá em Curitiba. Muito obrigado pela audiência de vocês aí em Curitiba, Londrina, você de Maringá, você de Ponta Grossa, alô Marialva no Paraná, muito obrigado pela audiência aí, beleza? Galera tá ouvindo aí pelo aplicativo da Insuperável e também pela TV em Foco dos Vales. Bom dia a você de Cascavel, São José dos Pinhais, Foz do Iguaçu, Colombo, Guarapuava e Araucária. Muito obrigado a todos vocês aí do Paraná pela audiência do Coração Sertanejo. De segunda a sexta-feira aqui pela Insuperável e também pela TV em Foco dos Vales. A gente agradece demais, tá bom? Acorda cedinho, é de bem com a vida, faz aquele cafezinho, jogo rápido. E já vai para os estúdios para fazer a programação para você. Muito obrigado, tá bom? Nós vamos junto até as 7 da manhã. É, 774-707-7835, tá liberado para você. Este é o Zap do Coração Sertanejo. Quer mandar um bom dia para alguém? Quer pedir uma música? Sem problemas. 774-707-7835. Trio Parada Dura e Zé Neto e Cristiano, vivendo aqui no mato, chegando para você. Ai, Coração Sertanejo. Bom dia, galera. Bom dia. Segundou, hein? Vamos acordar.
3: Mais cantar com o trio Parada Dura, né?
4: Que prazer.

Hora são sertanejo, 5 horas 31 minutinhos, 5h31, acorda, rapaz. Você vai, eu tenho certeza, hoje tá naquele jeito, né? Uma ressaca moada, hein? Ficou até tarde na madruga, você ficou até de madrugada ontem aí, achando que era de sábado pra domingo, domingão não trabalha. Aí quando foi 5 da manhã, 4 e pouco, o relógio tocou, falei, que é isso, rapaz? Hoje é segunda-feira, irmão, 25 de maio de 2026. É, acorda. Ah, esse restinho de ano aí você não vai fazer nada, não? Só esse restinho de ano? Tá bom, então. Então, beleza. Quem tá chegando aí, esse menino Chico Rei Paraná? Bora, deixa cair. Galarinho prisioneiro pra você aqui no Coração Sertanejo. Bom dia. Vamos junto até as 7, hein? De segunda a sexta-feira. É comigo, Ronald Fai, Coração Sertanejo. E a você aí, do outro lado, pela audiência. Obrigado.

Bora lá, sertanejo. 5h35. João Paulo e Daniel, Fazenda São Francisco, pra você aqui no Coração Sertanejo. Bom dia, galera. Bom dia, bom dia. Bora acordar. Ah, hoje você quer chegar atrasado, né? Hoje, amanhã, depois, na sexta-feira, você chega cedinho pra pegar o cheque, né? Rapaz, toma vergonha, rapaz.

Marazão Sertanejo, 5h38, 5h38 aqui pra você. Deixa eu agradecer, deixa eu dar uma ida lá no sul da Bahia e agradecer a audiência do pessoal de Itabuna, você de Ilhéus, muito obrigado aí pela audiência, ouvindo o Coração Sertanejo através do aplicativo da Insuperável e também pela TV em Foco dos Vales do meu amigo Pedro Ávila, lá de Sabinópolis, a terra de Zé Pereira. Como é que tá, Zé Pereira? Tá tranquilo aí? Um abraço, já tá com a galera aí a bordo? Se tiver, se for brasileiro, bom dia pra você. Vai tranquilo que Zé Pereira é gente boa. Pensa num motorista tranquilo, não é, Zé Pereira? Deixa eu dar uma ida também lá em Porto Seguro, no sul da Bahia. Muito obrigado aí pela audiência de todos vocês, de Eunápolis, Valença, Itamaraju, você de Piaú, Alu Nova Viçosa. Muito obrigado pela audiência de todos vocês de Mucuri, Camamu, Gandu, Camacã, Canavieiras, tudo aí, todas essas cidades aí no sul da Bahia. Vocês de Itabela, Ituberá, Itacaré, Prado, Santa Cruz de Cabralha. Muito obrigado pela audiência de todos vocês aí de segunda a sexta-feira, das 5 às 7 da manhã aqui nos Estados Unidos para o planeta Terra. Você do Brasil é de 6 às 8, não é isso? Então tá bom. Muito obrigado pela audiência. Tá certo? Quer participar? 774-707-7835. Tá liberado pra você. Este é o Zap do Coração Sertanejo. 5 horas. Cadê esse menino? Coração Sertanejo, 5h40. 5h40. Vamos mudar o rumo da prosa um pouquinho? Roberto Vilar, profissional, papudinho. Aquele breguinha também rola aqui no Coração Sertanejo. Hein? Forrozinho. Piseiro, tá tudo com a gente aqui. Bom dia, obrigado pela sua audiência.

0: Coração Sertanejo, 5h44, 5h44. Deixa eu mandar um abraço aqui, agradecer a audiência do Eric Almeida. Fala, Eric Almeida, mais conhecido como Bandido Cheiroso. É o homem que. É o homem que tem um harém cheio de princesas. E sexta-feira é dia de pagar aquele cachorro quente, não é? Tá dizendo que chegou na hora aí do profissional papudinho, Roberto Vilar, aquele breguinha. Valeu, Eric Almeida, bom dia, obrigado pela audiência, valeu.
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0: Coração Sertanejo, 5h48, 5h48. Muito obrigado aí pela sua audiência. Você que acorda cedinho, liga o rádio e tá ali sintonizado no Coração Sertanejo. Você também pela TV em Foco dos Vales de Sabinópolis, muito obrigado pela sua audiência. Você sabe, né? Segunda a sexta-feira, das 5 às 7 da manhã, aqui pela Insuperável. Tem Coração Sertanejo pra você, tá bom? A gente agradece a sua audiência. Chegando pra você aqui no Coração Sertanejo, Jean Giovanni, sua vez.

Coração Sertanejo, 5h52, faltando 8 minutinhos aí para as 6 da manhã. Muito obrigado pela sua audiência, de segunda a sexta-feira aqui pela Insuperável e também pela TV em Foco dos Vales. Tem Coração Sertanejo para você, comigo Ronald Fire, contando com a sua audiência. Pode pedir uma música se você quiser, 774-707-7835, este é o zap do Coração Sertanejo para você, tá bom? Tá liberadíssimo. João Bosco e Vinícius e Leonardo, deixaria tudo. Muito obrigado, bom dia. Vamos, gente. Ó, você já tá atrasado, hein? Já tá atrasado? Vai devagar, não corre não. Pra não ter problema. Já acordou tarde, agora já era. Vamos que vamos.

0: salva de palmas pro Leonardo!
1: Coração Sertanejo, faltando 3 minutinhos para as 6 da manhã. Deixa eu dar um bom dia aqui pra MM. MM tá na área. É, já vem com a lista danada. Tá dizendo, bom dia, acorda galera. Olha só, tem gente que não tem vergonha. 6 horas da manhã, mandando a turma acordar. A galera tá aqui desde as 5 da manhã comigo, rapaz. Meu Deus do céu. Ela tá dizendo, se chorei ou se sorri, o importante é emoções que eu vivi. Tá bom então. Alguém já cantava isso aí, né? Tá bom, MM. Vamos que vamos. Vamos encerrar o primeiro horário com essa aqui, ó. Hein?
0: Sai cachorro!
1: Mundão Moderno, Bison e Comaceto. Essa é a música de William Marcel, que gosta disso aí, né?

0: Sai daí não, daqui a pouquinho a gente tá de volta, tá bom? Vamos fazer um pequeno intervalo aí pra emissora. E daqui a pouquinho, das 6 às 7 também, dá continuidade aí da programação do Coração Sertanejo. Sai daí não, tá bom? A gente volta rapidinho.
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2: Beleza, estamos de volta aí com o Coração Sertanejo. Tá certo? Estamos de volta aí com o Coração Sertanejo. Nem sei se eu tô falando, eu acho que eu tô falando. Tô sim, tá aí. É, se não apertar ali direitinho, não sai. É, não sai pra mim, vocês estão ouvindo aí, tá certo? Muito bom dia, galera. 6:03, estamos de volta com o segundo horário do Coração Sertanejo. Nós vamos junto ali até as 7 da manhã, de segunda a sexta-feira, aqui pela Insuperável e também pela TV em Foco dos Vales. Tem o programa Coração Sertanejo, comigo Ronald Faia, e contando aí com a sua audiência e a sua participação no 774-707-7835, 774-707-7835. Então vamos lá, esse menino, vambora!
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0: Maração Sertanejo, 6:10, 6:10.
1: Aí estamos naquele batidão sem ressaca normal. Tomou umas pingas de governada ontem, rapaz do céu. Vou lá pra você, viu? Dormi meio ruim. Você acredita que eu sonhei que tava morto? Quando eu acordei, eu tava dormindo? Ah, eu tenho medo demais de dormir e acordar morto.
0: Quem não tem, né?
2: É modão que você quer? Então, toma.

0: Agora são sertanejo, 6 horas 17 minutinhos, 6h17, já queimando aí o segundo cartucho da MM. É, uai, Ronald Fire, mas essa não é a primeira? Não, teve a primeira aí com o Zé Vaqueiro, maravilhosa, né? As duas aí foi os dois cartuchos que a MM já queimou. Valeu, MM, até amanhã às 5 da manhã, se Deus quiser, hein?
1: Bom dia, bom dia, bom dia, Ronald Fire.
0: Fala, Hernandes. Fala, Hernandes.
1: Ei, de segunda-feira.
0: Pois é, como é que você acordou?
1: Hoje acordei com a cabeça.
0: Doendo pra porra das cachaças que eu tomei ontem. Fala comigo, Hernandes Chur, do Lava Jato São José. Lá no São José Divino, ali coladinho no Valadares. É. Tá certo, vamos lá, esse menino, 6h17. Não, primeiro é ele, velho. 6 horas 17 minutinhos aqui no Coração Sertanejo. Calcinha de Renda. Banda e Gustavo Lima.

0: Yes! 반갑습니다 여러분. 마지야, obrigado, irmãozinho. Deus abençoe você. Muito sucesso, tá?
1: Coração Sertanejo, 6h21, 6 horas 21 minutinhos. É, tá na hora, hein? Tá na hora de correr a sacolinha.
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3: Coração Sertanejo, 6h24, 6h24. Deixa eu atender o pedido aqui do Hernandes Chu, lá do Lava Jato São José, lá em São José Divino. Pediu aqui, ó. Depois toca um Zé aí pra nós começar a semana. Beleza, então. Então vambora, cadê? Qual que vai ser essa aqui? Então vai.

Fernandes Chu, lá do Lava Jato, São José. Lá no São José do Divino, coladinho ali no Valadares. Coração Sertanejo, 6h27, 6h27. Deixa eu atender agora aqui o primeiro cartucho aí do Bandido Cheiroso. É, Bandido Cheiroso acordou cedo. Era quase 6 horas. Tá naquele bom dia, hein? Falando, cheguei. Cheguei na hora, era 5h42. Bom dia pra você também. Eric Almeida, gente boa, pediu aqui, ó. É, principalmente pessoas. Vamos ver. Tô achando que é moído. Esse só pede um moidinho bom.

0: Pietňu. Agora são sertanejos, 6h32, 6h32. Deixa eu dar um bom dia aqui pra Mimi Mirilandes. Fala comigo, Mimi. Hein, Mimi Mirilandes é a irmã aí da MM, Marilene Machado. As duas aí, vindo lá de deixar a boa terra, não é? Deixar a boa terra, deixar o Sobralha, deixou o povo em paz. E veio pra cá. Então tá bom, deixa eu ver aqui. Fala comigo, Hernando Chu, vê o que tu vai falar.
1: Como não te faz? Me diga o seguinte, o que é que sucedeu, o tal do casamento que ia ter aí? Você estava dando $500, não estava dando não sei o quê, a festa.
0: Pois é.
1: Será que esse casamento morreu?
0: É Dogão, Dogão e Sandra. Falei em Dogão, até agora ele não apareceu. Dogão e Sandra. Érica Almeida já acertou tudo direitinho, uma caixa de picanha. Johnny, o homem não para, disse que ia arrumar o local da festa, ia pagar o cantor, ia dar $500 de open bar. Depois ele desistiu do... Ele viu que o troço ia ficar pesado demais e falou, não. $500 de open bar não vai dar, não. O cantor eu pago, o local da festa é por minha conta, e tarará, e tarará. Aí pronto, aí todo mundo ficou mudo. Aí Dogão parou até de participar, Sandra só dá aquele bom dia de manhã ali, e tal e coisa, aí fica toda michuruca. A MM disse que ia dar, agora veja só, a MM disse que ia presentear com o vestido do primeiro casamento dela. Eu falei, rapaz, não faça isso, você quer acabar com o casamento de Sandra e Dogão antes de começar, não faça isso, não doe seu, ninguém pode doar o seu vestido de casamento aí, de noiva, né? Noivado, de casamento aí, se não deu certo, aí já é o segundo, terceiro, sei lá, vai rompendo por aí, não, o primeiro toca fogo desse trem, fica no mato, Uai, ô MM, você vai dar uma caixa de picanha também? Que história é essa? Não, a caixa de picanha é minha, MM falando, não, isso é de Dogão e Sandra, não senhor, tá certo, deixa eu ver quem que tá aqui. Adelson Camargo, bom dia Adelson Camargo, beleza, obrigado pela audiência, tá bom? Mimi Mirilandes, Mimi tá por aqui também, deixa eu ver aqui o que ela colocou aqui, bom dia, mas tu é mentiroso, uai, por quê? O que eu falei aqui? Tá todo mundo dormindo, não, tá, a galera tá toda por aqui, MM chegou tarde, e você também, Vossa Excelência também chegou tarde. Tá certo? 6h34, vamos correr a sacolinha.
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0: Coração Sertanejo, 6:39, 6:39. Fala comigo, Sandra, fala comigo, acerta
6: bom
0: o negócio
6: dia,
0: aí.
6: Bom dia, mais uma vez. Aham. Porque quem acordou às 5 da manhã fui eu.
0: Isso mesmo.
6: Aqui, você tá fazendo uma confusão danada aí, moço.
0: Qual?
6: Tem que ajudar a MM naquela vaguinha lá, ó. Tá descendo a colina já?
0: Já há muito tempo.
6: Isso tudo aí era pro casamento da MM.
0: Ah, é? Eita.
6: Não era pro meu.
0: Nossa senhora.
6: O meu foi apenas a caixa de picanha doada pelo Eric Almeida.
0: Ei, caramba.
6: Agora, a festa... O cantor, os $500 lá, é tudo pro casamento da MM, né? Pro meu não, moço, eu sou pobre, ninguém tá me oferecendo muita coisa não, só uma caixa de picanha.
0: Então tá acertado aí, tá certo então. Deixa eu ver aqui, o bandido cheiroso diz que quem casar primeiro ganha caixa de picanha. Então é minha, casei ontem, anúncio aí da MM, aí galera, MM casou ontem. Ô, rapaz, e a festa, hein? Aí, Johnny, pode preparar o salão aí, da Brasília Flavor de Clinton. Pode fazer contato com o cantor, Eric Almeida. Liga lá no Minas Market, hein? Eu faço o delivery da caixa de picanha. Tá certo? Então tá bom. Deixa eu ver, esse menino já falou aqui? Já, esse menino já falou. Ah, deixa eu atender o pedido aqui. Então tá certo, galera, que o alvoroço todo aí era pro casamento da MM. Tá certo, então, Eric Almeida, já pode encomendar aí a caixa de picanha. Alô, Johnny, o homem não para. Ele só tirou da lista aí os $500 de open bar, que ele viu que era muito. Você tá doido? Local da festa lá do show. E o cantor é por conta do Johnny, o homem não para. Então, MM já falou aqui, ó. Ela não pediu pra não falar no ar, então tá aqui, ó. O bandido cheiroso disse que quem casar primeiro ganha caixa de picanha. Ela deu risada e falou, então é minha. Casei ontem. Pronto. Felicidades, mil aí no seu segundo casório, já rompendo pro terceiro. Coração Sertanejo, 6:41, 6:41, na sola da bota. Atendendo o pedido aí do Adelson Camargo. Rio Negro e São Limões pra você.

Agora são sertanejo, 6:43, 6:43, Joaquim Marques, o segundo cartucho aqui do Bandido Cheiroso, super recaída com o Thierry.

Agora são sertanejo, 6h46, 6h46. É, a Sandra tá dizendo, eu tô sentindo que o Eric não está bem. Pois é, pra você ver, né? Um dia tá bem, outro dia tá ruim, o trem vai lá rompendo. A MM tá dizendo aqui, cadê, o que a MM tá dizendo? Que juntou as escovinhas ontem. Ah, tá certo. Agora sou casadíssima. Aí, irmã, tô esperando o vestido, hein? Manda não, faça não. Ah, tá dizendo que eu sou a bruxa da Branca de Neve. Tá bom. Entendi, nós negócio de bruxa de Branca de Neve. Explica isso aí. Amanhã você explica, se não falar assim, ela fica digitando até 6h. Manu Batidão e Mari Fernandes, diz pra mim onde eu errei.

0: Bora São Sertanejo, faltando 10 minutinhos aí para as 7 da manhã. Daqui a pouquinho tem o Leandrinho aí com o show do Leandrinho Goiaba, tá bom? Não sai daí não. Fala comigo, Hernando Chu.
1: Qual é, Ronald Fai? Ah. Você confundiu as noivas agora, como é que é isso aí?
0: Não é, rapaz? Rapaz, tô casando outro povo. Não, o povo tá casando tudo junto. Aí a festa que é da outra pessoa pra lá. E tá bom, ajuda todo mundo lá e faz uma festa só, uma caixa de picanha, o local é o mesmo. E toca lá aquele furdunço. Quem tá vindo aí, esse menino? Quem? Ah, tropecei. Não, faz um mês, Sérgio Estilizado. Sérgio Silva, deixa ele cantar.
2: E abraço pros apaixonados, Goiânia!
0: Vai pra todos aí, do São José Divino. Aumenta o som aí, Hernando Chu, nesse carro aí do patrão aí. O carro do fazendeiro deixou o carro cheio de terra, barro aí pra você lavar. Aumenta o som nesse trem.

Coração Sertanejo, 6 horas e 55 minutinhos. 6h55, faltando 5 minutinhos aí para as 7 da manhã. E daqui a pouquinho tem Leandrinho, hein? Ah, tá certo aí. A Sandra tá confirmando aqui. Deixa eu ver aqui. A MM casou ontem mesmo. Ela me disse. Ah, então pronto. Felicidades mil aí. Muita paciência, viu, Cupim? Pega com Deus, irmão. Pega com Deus que lá vai rompendo aí. Beleza? Ah, tá dizendo. Você não entendeu? O Eric é o super recaído. Eu sou a bruxinha branca de neve. Né? E os sete anões. Tá bom, então. Tá bom. Quem tá aí? Ah, Gilberto e Gilmar. Obrigado. Paixão de um homem aqui no Coração Sertanejo. Gilberto e Gilmar. Estamos quase indo embora, hein?

Somente para agradecer de verdade a audiência de todos vocês aqui na edição de hoje do Coração Sertanejo, nesta segunda-feira, 25 de maio de 2026. Vamos pedir a Deus que eu tenha vida e saúde para voltar aqui aos estúdios da Insuperável amanhã, a partir das 5 da manhã. Tá certo? Para fazer o que eu mais amo na vida, o Coração Sertanejo para você, com muita descontração, muita alegria no coração, levando aí a felicidade daqui do Ronald Fire para você. Valeu! Até amanhã, se Deus quiser. Ó, ele quer, hein? Aham. Ah, não sabia não? Quer. Alô, você da TV Foco dos Vales, muito obrigado também pela sua audiência. Vamos voltar amanhã, galera? Vamos acordar cedo amanhã? Vocês não acordaram cedo hoje não, hein? Ah, tá bom. Então, só resta dizer... É, vou dizer o que a MM tá falando ali, ó. Eu fui!

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2: Ai, bom dia, FNA! Nos Estados Unidos, hoje é Memorial Day, dia 25 do mês de maio do ano de 2026. Aqui o Leandrinho, até as 8 horas de la manhã, trabalhando no feriado, sim, filhotes! Cosa é lâmina!

0: do, tá, Leléo? Tira não, tira não. Fica tão bonitinha assim, tá? Tá uma garfinha. São 7 horas 11 minutos aqui na Insuperável. Só tenho uma pergunta pra vocês. Nessa manhã de segunda-feira. É bom quando tem um feriado na segunda-feira. É uma pergunta que eu tenho.
1: Tem alguém aí?
0: Tem alguém aí?
1: Um cestá!
0: Um cestá!
1: Vocês estão escutando a rádio? Tem alguém aí?
0: Muita gente escutando
1: a rádio. Tá tudo bem?
0: Tudo bem?
1: Tudo bom?
0: Céu, quem sobreviveu à segunda-feira? Os cachaceiros de plantão, aqueles que se aprofundaram no álcool no domingo. Essa pessoa não sou eu, que eu não estou bebendo álcool, não estou comendo gordura. Ou seja, estou tendo uma vida maravilhosa. Agora, se eu disser oi e você mandar um oi aqui no programa, os que mandarem mensagem no programa hoje é porque são os ouvintes raiz. É o imigrante raiz, aquele que não mandar mensagem no programa hoje. Aliás, eu tive uma ideia fantástica para essa segunda-feira. Eu queria fazer um programa com simplesmente as pessoas que nunca falaram nesse programa. Hoje você só vai ouvir vozes que você nunca ouviu nesse programa. Hoje nós vamos fazer programa com a galera do fundão. Aquele quietinho que fica lá no canto. Hoje nós vamos falar só com ouvinte diferente aqui na rádio.
2: Como assim, Leandro? Diferente, tá parecendo que a pessoa veio de outro planeta.
0: É, meu amigo, mas com essa coisa de... Vai ter um momento do programa que eu vou mandar alô pra aqueles que participam do programa todos os dias. Mas hoje o programa vai ser especificamente pra gente ouvir vozes que nunca deram vozes a programa nenhum nessa emissora. Hoje nós estamos encorajando. Encorajando você a dar voz pra este programa. Hoje é a sua vez. Ah, não, nunca me deram voz. Né? Hoje é. Então, assim, já não aguento mais ouvir o Zé Preste. Ouvir o fulano de tal, o cicrano de tal. Então, hoje é a sua vez de mudar a história deste programa. Vamos ver se a gente consegue arrancar alguns ouvintes que nunca participaram desse programa pra dizer algo do tipo...
3: Eu vim, é eu.
0: Bichona. Já temos o primeiro ouvinte.
3: Eu vim, é eu.
0: É, pronto. Então, aqueles que nunca participaram do programa, então hoje... Os ouvintes que participam todos os dias só vão poder... A gente só vai dar voz para esses ouvintes a partir de uma certa hora neste programa. Porque hoje é o dia da turma do fundão. O Goiaba está no ar! Céu, brother. A primeira voz do programa, meu. Não dá. Não dá, velho. Não dá. Muito bem.

tá começando mais um show do Leandrinho aqui na Rádio Insuperável nesse feriadão do Memorial Day aqui nos Estados Unidos, um feriado importante. Se você não sabe, hoje é dia de homenagear, né? Homenagem e respeito aos soldados americanos que perderam suas vidas servindo o país, né? Então, uma salva de palmas para todos esses soldados americanos que deram a vida por esse país, né? Então, por isso essa data é tão importante nos Estados Unidos, o Memorial Day. Mas claro que aqui no programa a gente fala de todo tipo de data comemorativa, né? Tem os feriados sérios e tem aqueles feriados que parecem invenção da internet, tipo o Dia Nacional do Vinho.

0: tradicional do vinho, né? Tem uma dica de vinho aí pra nós. Você que nunca participou do programa hoje. Tô esperando você se manifestar. E não vem com essa, que hoje é feriado. Não vou, não adianta, não vou. Vai encher o saco de... Hoje é o seu dia.
1: Ah, quero ver se eu tenho alguma moral, então.
2: Mandial.
0: Hoje... Ai, meu Deus do céu. Hoje tem brasileiro que só toma vinho, né? Só toma uma tacinha. Hoje também é o famoso dia da toalha. Que na casa do brasileiro já vira ao

Maria Leandrinha, aqui é a Michelle. Tô participando pela primeira vez do programa. Um beijo pra você, sou de Somerville. Ah! Leandrinho, Eliseu, estou te ouvindo. Estou te ouvindo em... Qual é essa cidade aqui? Nashford. Ah, Medford. Nashford. Ah, muito bem, Eliseu. Obrigado pela audiência, mandando mensagem aqui no nosso programa. Ah, Elizabeth falou, estou te ouvindo em Nashua, New Hampshire. Vocês nunca falam de New Hampshire nessa emissora. O que vocês têm contra New Hampshire? Nada, nada. Leandrinho, eu já vi vários Cláudios aí, mas o Cláudio Pedrosa só tem um. Eu, Cláudio Pedrosa, de Danbury, Connecticut. É um tema de hoje, quer saber o que, que o brasileiro promete fazer no feriado e nunca faz. O seu feriado hoje tá mais ou menos como o seu feriado hoje? O feriado vai ser um feriado de sono, comida, bebida. O que, que você vai fazer nesse feriado, hein? Hein? Pra cá no WhatsApp 774-707-7835. A gente quer a sua participação, participação dos ouvintes anônimos, aqueles que nunca... Pode, se você quiser, não quiser falar seu nome também, fala: Leandrinho, eu vou mandar um áudio, hoje eu vou descascar esse programa, velho, ruim, hein? Vou mandar também o programa. Obrigado pela audiência. Olha, mais um Felipe chegando aqui. Leandrinho, eu sou o Felipe, sou de Londrina, Paraná. Conheço até o Jeff Bastos, o seu engenheiro de áudio. Olha! Leandrinho, aqui é o Júnior 011. 011 quer dizer São Paulo. Sim, os paulistas ouvem o seu programa, não só mineiros. Dá licença, mano. Oh, aí, irmão, firmeza. Nós é família, tá ligado, meu? Nós é família, tá? Zona Leste, Corinthians, meu. Tá ligado, meu? Nós. Valeu, Junão. Obrigado. Aliás, eu tenho o meu professor de... meu professor de Muay Thai. Muay Thai. O Juninho. Juninho. O Juninho Pitulo. Eu amo Juninho Pitulo. Juninho Pitulo é São Paulista ou Pitulo? Pitulo é paulista. Abraço, Pitulo. Saudade do Pitulo. Juninho Pitulo. 3h26, Pitulo. Cara de bravo. É. Mas não é bravo, não. 3h20...

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0: 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Aí eu vou te pedir uma coisa: quando você comprar o seu carro, né? 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É

0: foi considerado.
1: Glória Marinha do jornalismo. Ele também foi considerado um dos grandes nomes.
0: Mas em falar no Éder Paixão, ô Éder, você podia participar pro telefone hoje. Liga pra cá, em vez de você mandar a notícia. Liga. Eu vou te ligar aí. Acho que nós vamos participar ao vivo com ele. Pera, deixa eu ver se eu consigo fazer contato com o helicóptero. Pera aí. Eu vou tentar ver se eu faço contato com o helicóptero. Pera aí, deixa eu ver se eu consigo fazer contato com o helicóptero da Insuperável. Já tá chamando, tá no ar já. Tá voando. Bom dia, Paixão!
2: Oi, bom dia, Paixão!

0: família insuperável.
1: Isso. Olha, direto do helicóptero insuperável, um dos grandes nomes do jornal. Como é que tá o helicóptero aí, fazendo favor?
0: O teco-teco tá voando.
1: Por favor, o helicóptero mais uma vez.
0: Bicho à toa, velho.
1: Ai, meu Deus do céu. Muito bem, direto de Newark, New Jersey. Isso aqui é um programa sério, você é um jornalista sério. Não queremos, não queremos brincadeira. Mas você acredita que eu sonhei com você essa noite, Éder?
0: Delícia.
1: Você sabe que eu sonhei? Olha só, olha como que foi o sonho. Eu sonhei que eu tava no hospital indo fazer uma cirurgia. E na hora que eu dormi, que eles me deram a cirurgia geral, eu sonhei e no sonho você falou comigo assim: ó, fica tranquilo que eu rezei pra você e esse enfermeiro que tá aí, ele é meu amigo e foi um anjo que Deus mandou pra cuidar de você. Olha que doideira.
0: Olha que benção, mas é verdade, patrão.
1: Falou e no sonho, só essa noite, brother, sério mesmo.
0: Não, é verdade. É. A gente ora pra você, a gente fica preocupado com o patrãozinho da gente.
1: Cara, para, deixa de mentira que você não ora nem por você direito.
0: Olha só.
1: Eu tô com vergonha na sua cara, tá?
0: Olha só.
1: Muito bem. É de paixão. Mas foi, cara, foi. E era um rapazinho pretinho, com um sorrisinho igual o seu.
0: Ei, só vê só e dente. É. Tão branco os olhos do dente.
2: Saudade!
0: É de paixão!
1: É verdade, mas foi verdade mesmo. Bom, vamos pro jornalismo sério. Nós não estamos aqui pra falar das nossas vidas pessoais. Nós estamos aqui pra fazer o que você faz certo, né?
0: Um trabalho espetacular.
1: Verdade, elogiado por muita gente. Vamos então trazer as informações do estado. Do estado americano, onde se concentra muitos brasileiros numa só cidade, a cidade de Newark, dominada por portugueses, brasileiros e Colômbia.
0: Ah, Colômbia da Flórida, fala Colômbia não.
1: Olha isso, que chique, hein?
0: Tá, um mês da Flórida.
1: Nossa senhora, por favor, Éder Paixão, o que, que temos de informação pra hoje aí direto do helicóptero insuperável?
0: Fala, né, patrão? Bom dia, em primeiro lugar, patrão. Ontem, aqui no meu paraíso chamado Lucão, estava chovendo bastante e com isso, a Mimi estava trabalhando duro. Fez várias, prenderam várias pessoas. Nossa, aqui. Verdade, a pessoa está caminhando assim na rua, em um vídeo, até que foi divulgado aqui, os policiais falaram assim: o senhor andando pela rua, pela calçada assim, o senhor parou normalmente, e eles já foram lá, abraçou o peão e levaram embora.
1: Meu Deus.
0: O negócio aqui ainda tá ficando assim meio, tá muito complicado, viu?
1: Então quer dizer que estão parando na rua, gritou pelo nome?
0: Nem nome estão gritando mais, só falou: senhor, vamos ali, ei, já vai e pega a pessoa.
1: Venga cá, e levou a pessoa.
0: Sim, levaram embora a pessoa.
1: Meu Deus do
0: céu. Tá complicado, a gente não sabe ainda a nacionalidade da pessoa, mas isso até é de menos hoje, né? Mas tá todo mundo na mesma situação hoje.
1: Muito complicado. É por isso que você tem andado de helicóptero aí?
0: Sempre, porque... Pra não correr risco, nossa senhora, anda na rua, já sabe, né? Vacilou, me pegou. Mas é isso.
1: Então, mesmo com chuva, os homens do gelo, correndo risco de serem derretidos, foram pra rua.
0: Exatamente, patrão. Esperar, eu acho que porque uma semana atrás a gente fez muito calor aqui, né? Uhum. E eu acho que é por isso que eles não apareceram com medo de ser derretido. E agora, como o tempo tá um pouquinho mais frio,
1: eles voltaram.
0: Então
1: eles
0: estão aí. Deus. Voltaram.
1: Meu Deus.
0: Deus me livre.
1: Deus toma conta de nós todos, né, meu filho? Olha, pode falar, porque eu acabei te interrompendo.
0: Não, porque também, patrão, outra coisa, mudando de assunto aqui, claro. a Copa do Mundo esse ano tá parecendo que vai ser um fracasso mesmo, viu? Aqui no meu paraíso ninguém fala de...
1: É mesmo? Tu disse que o ingresso também tá o olho da cara, né?
0: Eu tenho que trabalhar um mês pra me conseguir comprar um ingresso.
1: Mas o salário que você ganha aqui semanal já dá pra comprar uns três, não?
0: Dá nada, patrão. Superável tá, né? Mas o dinheirinho tá superável que eu faço. Uhum. E eu mando tudo pro Brasil, né? Vai saber.
1: Agora, eu vou te falar outra coisa, né? Eu fico vendo umas coisas aí, uns podcasts, uns negócios de teoria da conspiração. Eu fico com medo que diz que tem um negócio de uns vírus aí, rapaz. Primeiro foi o hantavírus, né? Agora tá o tal do ebola, que diz que o troço tá perigoso, né, cara? Tá complicado, viu?
0: Aí... hoje em dia tá complicado, né? E essa aglomeração de gente, de pessoas assim, hoje em dia tá dando pra assustar. Você viu lá na Casa Branca esse fim de semana, né? Mas isso aí é notícia pro Eduardo, pro Tonon, pro Benevides.
1: Marcelo não vem, Eduardo não vem. Só nós
0: aqui. Então vamos comentar, né? só os pobres, né, patrão?
1: Só nós, né? Mas foi feio final de semana, mas se eu vou te falar, né? O povo faz meme de tudo, né? O mais engraçado de tudo foi a repórter da NBC. Você viu o meme que saiu fazendo dela na hora dos tiros lá,
0: bicho? Não vi, não. Esse ainda não chegou aqui, não.
2: Tô vencido.
1: Ela olhando pra trás assim, a bala comendo, tal, tal, tal, e ela olha com a boca aberta assim, que é isso? Falando, que é isso? Aí o povo não perde, pegou e colocou ela no meio de um urso, no meio da imagem dela, no meio de tudo, qualquer lugar, gritando, que é isso?
0: Ah, será que a pessoa... vou falar.
1: E tinha brasileira lá também, né? Tinha uma brasileira lá também, uma jornalista brasileira. Na hora lá o policial fala: sai fora daqui, some daqui! E ela vai
0: estar. CNN.
1: Eu tô só gravando. Falo, sai daqui, some daqui!
0: Nossa, tentar ficar complicado, tá pior do que o Rio de Janeiro.
1: Tentar ficar complicado, né? A gente fica com medo dessas coisas. Agora tem outra coisa, Éder, que tem se falado muito, né? Que são os extraterrestres, né?
0: Também. Uns falam que é fake, outros falam que é verdade. E vai saber, né, patrão? Que mundo é esse que nós já estamos vivendo dia de hoje?
1: Pois é, diz que o governo...
0: Você acredita, patrão?
1: Eu acredito.
0: Eu também acredito.
1: Porque diz que o governo americano agora ele vai liberar os documentos sobre os OVNIs, né? Você sabe o que são OVNIs, né?
0: Aham.
1: O que que é?
0: Não, o que eu sei é que vai liberar os OVNIs, se é a nave, essa terrestre, essas coisas todas, e se é a ET ou não, hein?
1: Não, eu quero saber se você sabe o que que é OVNIs.
0: Olha, OVNIs são... como é que fala? Não identificado lá? Como é que fala? Resume aí, patrão. Regaça aí. Que eu falei termo difícil agora, não.
1: Objeto voador não identificado.
0: Isso aí. É isso aí. Faz raiva, não.
1: Pois é. Então, o governo vai liberar isso. E segundo o pessoal aí da teoria da conspiração, já existem extraterrestres caminhando sobre nós. Aliás, caminhando junto com nós, sobre nós.
0: Sobre nós. E eu acredito, patrão. Tem uns trem muito cabuloso aí. Tem umas pessoas muito cabulosas, às vezes, se encontram nos caminhos da vida aí.
1: Tem uns negócios muito estranhos. Tem um povo muito complicado, né? Você acha que essas... O que você acha que leva a pessoa... leva você a pensar que alguém... O que te leva a pensar que alguém... possa ser um extraterrestre?
0: Patrão, tem gente e pessoas, você vê, às vezes conversa com você assim, você vê que a pessoa tem um coração ruim, tem um espírito meio ruim, meio forte, só pensa em si próprio. Não quer o bem da outra pessoa, só quer arrancar vantagem. Eu penso que isso.
1: Você acha que os extraterrestres, então, são ruins? Você não acha que eles são bons?
0: Eu acho que são ruins, patrão.
1: Meu Deus.
0: Vem só, só vem pra enganar aí com esse negócio de pãozinho, que vai fazer o bem, ajudar com tecnologia, blá blá blá, mas eu acho no fundo é que é arrancar o corinho de nós.
1: É que arrancar o corinho, né?
0: É essa a minha ideia.
1: Se você conhecesse um extraterrestre e ele quisesse fazer amizade com você, você falaria, não, tô fora, porque você vai querer arrancar meu corinho.
0: O primeiro a gente oferece um churrasco, um jantarzinho, pra ver se realmente o ET lá é ruim, né, patrão? Vai que o ET também não é. A gente tá fazendo falsas acusações.
1: Julgando, né? Julgando.
0: Julgando mal, ué. Não pode. A gente oferece um forrozinho, uma cachaçinha.
1: Já chega pro

0: pra forró, a raiz chama Luísa.
1: Ela tem condição de pagar isso tudo.
0: A Lulu que gosta. A Lulu gosta do
2: forrozinho. Você imagina a Luísa num forró? Você imagina a Luísa num forró com um cabeçudo?
0: Com o ZT? Ela rega a quebra as perninhas do ZT, velho. A Lulu brinca pra ver. Ali vai a noite inteira sem parar.
2: Haja cabeça pra ET, né, bicho?
0: Ah, Lulu, que saudade da Lulu, velho. Não liga pra pobre, não. Não dá nada.
2: Agora, ô Éder, agora falando sério, vamos voltar que o assunto aqui é sério, tá? Outra coisa que eu queria te perguntar. Não, sério mesmo. Você já viu alguma coisa assim que você fala, cara, isso. Não vou falar sério. Não é pra inventar. Algum sonho, alguma coisa que você teve, que você pensou, isso é de outro mundo, isso não é daqui, isso não veio desse planeta. Uma experiência que
0: você. Não. Teve? Não, patrão. Assim, com os extraterrestres, até que não. Com assombração, com negócio de espírito, até que já, mas assim não. Com os ET,
2: então
0: não.
2: Você acha que assombração e espírito são coisas diferentes?
0: Eu acho que sim.
2: Por exemplo, então você já teve uma experiência com espírito?
0: Já levou um susto por aí nessa vida, né? Já, isso aí é umas coisas que a gente nem deve falar na rádio, porque já sabe, né?
2: Não, mas...
0: Os passados aí.
2: Mas o que que aconteceu? Por favor, o que aconteceu com você? Quero saber dessa experiência.
0: Vamos lá. Uma vez, rapidamente aqui, resumindo. Uhum. Uma vez, assim, dentro de casa, graças a Deus, isso tem uns 8 anos atrás, eu sentado no sofá da minha sala, isso vendo lutinha.
2: Isso aqui não
0: existe. E eu via a assombração pra lá e pra cá dentro de casa.
2: Calma. Você
0: e a outra vez a cachorrinha ficava latindo. Eu já tava deitado, eu levantei, fui lá fora, olhei os carros e não tinha nada pra bater.
2: Peraí.
0: Não achei nada, patrão. E a cachorrinha lá. E eu entrava dentro do quarto, a cachorrinha voltava latia.
2: Gente, ele tá.
0: E até que eu peguei a cachorrinha, levei pra dentro do quarto lá assim. Com a caminha dela. Ela deitou lá, aí ela parou de latir. Mas sempre via dentro de casa assombração.
2: Tá, ô Éder, você pode deixar eu falar agora?
0: Alô?
2: Alô? Você pode deixar eu falar agora?
0: Hello?
2: Éder, você pode deixar eu falar agora? Pode?
0: Posso, patrão, fala. Posso, fala. Tá. Desabafa comigo.
2: Você não me deixou falar, você continuou falando, não calou a boca.
0: Pô, aí, sorry, patrão.
2: Peraí, vamos começar pela primeira história. Primeiro, você estava dentro de casa assistindo o que você falou? Lutinha.
0: Lutinha de UFC. Luta de UFC.
2: Eu quero
0: luta.
2: Saber por quê? Eu quero saber qual que é a diferença. Os homens que estão ouvindo o programa agora, os rapazes, qual que é a diferença de luta pra lutinha?
0: Luta pra lutinha é aquela quando a luta é uma luta meio fraca, patrão, que o lutador não é famoso, não vai pra lutinha.
2: Homem não fala.

0: lutinha voltando. Vamos voltar porque o tempo aqui é corrido. Você tava lá assistindo as suas lutinhas e de repente o que que aconteceu?
1: Uma assombração, um vulto preto passou assim dentro de casa. Pra mim, de um homem assim, mais ou menos do meu tamanho, assim, ficava pra lado e pro outro dentro de casa.
0: Meu Deus do céu! Esse vulto preto fica pra lá e pra cá dentro de casa.
1: É, lá ele. Aí, eu, até que um dia, a última vez.
0: Sua esposa
1: que
0: eu vi, tava em casa? Ah,
1: graças a Deus, não, essa aí é a última. Você sabe que na época eu não era casado aqui com a minha gringa.
0: Você não era?
1: Na época,
0: mas
1: você
0: tinha. Você tinha outra
1: assombração.
0: Você tinha outra
1: assombração.
0: Você tinha outra.
1: Tinha outra assombração.
0: Você tinha esposa. Você tinha esposa. E o vulto preto passou pra lá e pra cá e falou: epa!
1: Lá ele, mais um.
0: Meses depois, o Éder descobriu a traição.
1: Traição é traição.
0: Agora eu sei que vulto preto é esse que passou aqui.
1: Ah.
0: Era o Jorge da borracharia.
1: Esse vulto tava avisando, né? E até que o dia eu apelei. Eu falei assim, que xinguei. Falei, que boa... Que você fica zanzando pra lá e pra cá, não faz nada, ô patrão. É. Que eu sem dinheiro, revoltado, aluguel atrasado, as contas atrasadas.
0: Meu Deus,
1: que negócio é esse? Tá rodando pra lá e pra cá e não fala nada. Dá pra ver que vamos lá na porrada, vamos resolver esse crime hoje.
0: Nossa.
1: Aí desapareceu, patrão, e depois veio tudo à tona.
0: É,
1: eita, trem.
0: Ele falou, eu sabia que era Jorge. E agora sobre a cachorrinha, como é que foi o da cachorrinha?
1: O da cachorrinha, porque a cachorrinha tava latindo dentro de casa lá, e eu levantava, xingava ela, ela calava a boca, voltava pra cama pra dormir, e ela lá, até que eu levantei, fui lá fora, pensei que alguém tava roubando meus carros, né?
0: Uhum.
1: Fui lá fora com a faca na mão.
0: Meu Deus, é.
1: Ah, é, uai, vai saber, né, patrão, que se tem alguém com doido.
0: Uhum.
1: Aí, olhei os carros, conferi se os carros estavam abertos, não tava. Aí eu voltei pra dentro de casa, a cachorrinha continuou latindo, até que eu peguei a caminha dela, levei lá pro meu quarto lá, parou de latir, fechei a porta, tranquei, que eu não sou trouxa.
0: Aham.
1: Uhum. E pronto, aí o pessoal fala assim, ah, mas você é lutador, por que você não foi lá, ficou lá, ficou...
0: Gente, mas a cachorra só tava querendo dormir com você, bicho.
1: Eu tava achando, viu? Só levar pro quartinho, ó, que ela arrancou uma porquinha.
0: Um amigo meu também, a mulher dele começou a latir, foi dormir.
1: Com o negão.

0: história não, puxando a outra. Olha, deixa pra lá.
1: Vou te dizer, viu? Olha, que informação é essa, viu, Éder? Meu Deus do céu. É. Éder, obrigado pela participação aqui no seu programa. Foi muito bom, tá?
0: Foi.
1: Saber que você passou por essas experiências. Um bom feriado pra você. Isso vai ficar em casa hoje, né?
0: Não. Aqui o helicóptero tá na rua já aqui. Tô, minha avião blindada, tudo na rua. Vamos trabalhar.
1: Tá certo. Isso aí, bom trabalho pra você aí, tá?
0: Obrigado
1: pela audiência, tá?
0: Manda um beijo pra minha prima que deve estar te ouvindo. Ela tá ouvindo a rádio agora.
1: Qual o nome dela?
0: A Deisilane, ela é amiga do pessoal daí que esqueci o nome de agora. Deisilane, a Lúcia.
1: Tá bom.
0: Ela tá ouvindo.
1: Dá um abraço pra ela.
0: Daqui a pouco a minha liga me enchendo do. Meu, me enchendo o saco aqui.
1: Tá bom, e Colômbia tá na Flórida então, né?
0: Colômbia tá na Flórida, tá só no Love. Eu acho que ele encontrou um outro amor lá, viu? E, nossa senhora.
1: Deixa eu falar, viu, bicho? É difícil.

0: Meu Deus, do jeito que estamos numa seca aqui em casa, se passar um vulto preto, as bibas vão disputar no tapa.
1: Goiaba, bom dia, como é que tá as coisas, doutor? Bom demais?
0: Bom dia, Goiaba. Oi.
1: Você pode trabalhar até meio-dia, né?
0: Ah, posso, né?
1: Os outros vagabundos e não vai trabalhar?
0: Oh, rapaz, você fala assim dos meus colegas, não.
1: Eu trabalho pelo dia na vida, né?
0: Ah, eu trabalho. Eu vou ficar meio-dia, mas não ao vivo aqui até meio-dia.
2: E passará de noite.
0: Fala, Renan. Bom dia, Renan.
3: Bom dia, Leandro. Já acordei agora, já te ouvindo aqui pelo Facebook.
0: Obrigado, querido.
3: Estou lavando um prato e fazendo café e curtindo o seu programa, que é top das galáxias.
0: Valeu,
3: bom dia, meu amigo.
0: Abração.
3: A você.
0: Tudo de bom.
3: E a toda a galera aí do...
0: Show do Leandro.
3: De Boston, Massachusetts.
0: Valeu, abraço. Renan. Um abraço pra você. Obrigado.
4: Alô, alô, bandido.
0: Leandrinho, será que tomou pé de pano? Será que tomou a cerveja dele? Gabriel falou assim... Tem alguns aliens aqui que joga picobol. Ah, vai te catar, Gabriel. Vai te catar, vai.
4: Alô, alô.
0: Picobol é maravilhoso, cara. Eu joguei picobol ontem, né? O Joey falou assim... E a lista, libera ou não libera, Leandrinho?
4: Alô, alô, bom dia.
0: O Wellington falou... Leandrinho, amigo da Rádio Insuperável, segura essa bomba aqui. Aqui é o Wellington falando. Estou vendendo um Acura, um carro guerreiro, trabalhador, fiel, companheiro. Aqueles que liga de manhã sem pedir café,
4: alô,
0: nem aumento de salário. Eu achava que valia 3 mil dólares, mas a agência quis me dar os 1.000. Aí eu pensei, então pronto, quem chegar com 1.000 dólares leva. O carro tá funcionando, está bom, mais um pouquinho, mais um pouquinho, mais um pouquinho. Ah, está em bom estado, se encontra em Milford. Quem quiser olhar pode vir sem medo, pode fazer, trazer mecânico e tudo mais. 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Eu lembro que o povo falava comigo, Leandrinha, anuncia um carro pra vender aí na rádio, que se eu vender eu te dou um café. Eu ficava puto, bicho. Se eu vender eu te dou um café. Toma vergonha na sua... Ninguém nunca me deu um café, bro. Mas um café, de uma venda de um carro, é uma sacanagem, né? Se quiser comprar o carro do Hélito, 508-250-3783, tá?
4: Alô?

0: Alô, alô, bom dia. Quem mais? Tá mandando. Já chega nesse alô, bom dia. Tá chato também, né? A Marilene tá bom dia agora. Obrigado, Marilene. Bom dia pro Tonhão. Bom dia pra Nilza. Bom dia pro Gabriel, pro Joy, pro Wellington, o Vladimir, o Roberto, que mandou mensagem e apagou. Isso é ansiedade, tá, Roberto? Bom dia, Leandrinho. O vinho Meome é uma delícia. É o vinho que eu gosto, tá? Ó, hoje é o dia mundial do vinho. Então, se você quiser experimentar um vinho gostoso, chama Meome. Meome. M-E-O-M. Peraí, M-E-O-M-I. Chama Meome. Meome. Como se falasse meio homem. Mas o vinho é maravilhoso. Ele é um vinho seco, mas não tão seco. Custa $19 a garrafa, tá, gente? Baratinho. Então hoje, se você quiser tomar um vinho, você vai falar... Porque tem gente que não toma vinho seco, né? Eu gosto de vinho seco, é gostoso vinho seco. Uma uvinha Cabernet e tudo mais. Compra o Meome. Pode comprar o Cabernet, pode comprar o... gente... Não é... Esqueci agora, o que eu gosto tanto da uva Cabernet, me deu um branco nos outros tipos de vinho que tem. Nossa, velho, esqueci agora o tipo de uva, esqueci. Só lembrei da Cabernet agora. Cabernet, uva Cabernet. É Melrose, não, é... Nossa, acabou. Gente, eu esqueci agora. Velho! Tô muito velho, gente. Meu Deus do céu. Nossa senhora, bicho. Nossa senhora, tô muito velho agora. Eu esqueci como é que fala os nomes das vinhas, ó. Merlot, Cabernet, Merlot, Chardonnay, Chardonnay. Olha, mudando de assunto, vamos falar das quadrilhas que estão chegando, ó. Gente, dia... Fazendo as contas aqui já, né? Dia 6 de junho tem quadrilha em Everett, né? Nós vamos estar lá apresentando de uma forma bem diferente. Vai ser muito bacana. Então, comunidade brasileira, né, que mora no estado de Massachusetts, tem quadrilha, tem festa junina em Everett, tá chegando essa festa maravilhosa, eu vou estar lá apresentando, levando prêmios, um monte de coisa legal, então se você não tem um programa pro dia 6, marca na sua agenda, as festas juninas estão de volta, dia 6 de junho, de 3 até as 10 da noite, na Oaks Street em Everett, vai ter música, comida típica, né? Tem muita coisa, alegria pra família inteira. Outra coisa, gente, vai ter muitos prêmios também. Então, corre pra lá pra se divertir com a gente. É a tradicional festa junina de Everett. E por falar em festa junina, a de Everett é no dia 6. Mas no dia 20 tem a de Somerville, tá? Também vou estar lá. Vai ter quadrilha, vai ter um monte de prêmios, música, alegria, muita animação. Eu vou fazer uma animação diferente. Vai ter rifa um prêmio de até $10,000. Eu vou comprar. Viu? Então, aproveita pra você já marcar na sua agenda aí, porque eu tô agarrado nessas duas séries. Dia 6, tá? Dia 6, vou estar na de Everett, lá com a comunidade de Everett, e dia 20 na de Somerville, e provavelmente dia 27 na de Peabody. É nóis nas festas juninas, viu? É a festa junina do Goiaba, né? Olha a cobra! Ai, meu Deus do céu. 7h52, né, Superar?
1: É sexta.
0: Feriado, né? 7h52.
1: É sexta.
0: Já falei, chato demais. Você é chato demais, cara.
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aí vai ter festa também em Northborough, né? A comunidade brasileira de Northborough vai fazer uma festa junina também no dia 27 de junho. A Luísa me mandou aqui, viu, gente? Então, não perca não, viu? Olha, a Luísa mandou um bom dia pro Ed. Falou, bom dia, meu neguinho sem vergonha. Fala, fica doido, tá? Anota na sua agenda aí que Northborough também tem festa junina dia 27, viu? Ah, Leandro, ô Leandrinho, tô vendendo um carro Honda 2014, 153 milha. Se você vender, eu te dou uma comissão. Não, ninguém nunca me deu uma comissão de venda de carro. Vou anunciar pra você, Leandro, mas manda aí seu telefone que eu anuncio aqui. Tá querendo 7.500, o carro tem 153 mil milhas, meu Deus. Mas é o preço de carro hoje, tá super conservado, viu, gente? É 153 mil milhas, tá querendo 7.500. 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O Rinaldo falou, bom dia, Leandrinho, tô te ouvindo. E o povo que não participa do programa, que mandou mensagem hoje? Mandou nada, né, gente? Nada, não mandaram mensagem aqui. Olha, deixa eu ver quem não manda mensagem aqui. Deixa eu ver se tem alguma mensagem nova aqui. Ah, Leandrinho Sebastian, tô te ouvindo, né? Eu sou lá da sua terra, lá do Matias Lobato, né? Olha isso ali, do São José da Safira. Olha! Todo mundo dormindo, Sandra tá dormindo, Sandra e Dogão, essa hora deve estar acordando. Cafezão da manhã, tudo. Ah, deixa eu ver quem mais mandou mensagem aqui. Henrique Pará tá dormindo também, Sara, Rose Baiano, Reginaldo, a Vera, o Sandro, o povo é de

0: é quem não é preguiçoso que tá ouvindo o programa agora. Leandrinho, bom dia. Trabalhar porque nós nascemos foi guerreiro, não foi herdeiro. Gostei da frase, viu? O Luiz deu bom dia. O Rafael falou assim, vamos lá na festa de Everett fazer lift ou ir ouvindo você. Valeu, Rafa. Um abração, Fiote. Obrigado, viu? Tamo junto, cara. Tamo junto. Amanhã falou assim, nossa, amanhã fez bolo. Ô, gente, eu vou desabafar um negócio com vocês aqui. Eu nunca tinha parado pra pensar numa vida sem gordura. Você já parado pra pensar? Se do dia pra noite um médico chega pra você e fala, a partir de agora você não pode comer nada de gordura. Você já parou pra pensar nisso, velho? Fala sério mesmo. Não, ultimamente eu só tô comendo banana, brother. Eu não posso comer. Você imagina, você vai comer um pão, você tem que passar manteiga, tem gordura. O iogurte, tem gordura. O leite, tem gordura. Você vai fazer o arroz, precisa de gordura. Você vai fritar um ovo, precisa de gordura. Você vai fazer uma sopa, tem que ter um pouquinho de óleo. Eu não estou comendo nada. Eu fiz arroz na panela de pressão. Tô falando sério. Eu fiz. O que eu fiz? Eu bati um dente de alho no liquidificador, mais cheiro verde, que eu comprei aquele arroz preto também, aquele arroz preto de arroz selvagem. Arroz selvagem. Conhece essa música? Aí, tal, cozinhei o arroz ali na pressão. E agora, o que eu tô fazendo pra dar sabor mais? Depois do arroz cozido, eu pego ele, coloco uma água pra ferver, um pouquinho de tempero ali, jogo o arroz dentro, depois quebro 3 ovos. Tô falando sério, brother, sério. É muito triste. Aí, essa semana eu fiz sopa de banana verde, que é você... Coloquei mesmo sem água, sem água. O que eu fiz? Sem óleo. Coloquei água pra ferver, coloquei os temperos verdes ali, cortei a banana verde, deixei ela cozinhar até ficar cremosa. Aquela sopinha de banana, com cheiro verde também. Então, ontem foi meu almoço, sopinha de banana. Meu jantar, peguei banana.
1: Gostado uma banana assim?
0: Na boca, filho. Eu peguei a banana e... Sabe aquela banana de fritar? Coloquei ela na air fry e assei. Sabe quando... Aí é gostoso, hein, velho? Nossa senhora. Você assa a banana até a casca ficar pretinha, depois você tira ali aquela banana assada, amassa ela, coloca um salzinho. Sem gordura. Eu estou desde, quinta, sexta, sábado... Domingo, segunda, zero gordura. Eu achei um pão no Whole Foods, que é zero gordura, chama Southern Bread. Gente, que pão maravilhoso. E eu passei o final de semana procurando um negocinho, um biscoitinho, um troço sem gordura. Achei um cracker.
1: Um cracker, Leandro?
0: É um biscoito. No Whole Foods, um biscoitinho sem gordura também. E está sem minha alimentação. Aí, blueberry. Eu como muito blueberry. Não pode chupar mexerica. Eu adoro aquela mexeriquinha pequenininha. Velho. Aquilo é maravilhoso. Não posso, tá? Então, eu como blueberry, amora. Cereja também. Eu tô comendo cereja. E zero gordura. Hoje eu fui fazer um café ali. Olhei pro meu leitinho ali, meu. Porque não pode nem comer coco, gente. Porque coco tem muita gordura. Nem no sonho. Meu almond milk, meu coco, meu cu. Eu queria que você agradecesse a Deus, né? Tá tudo bem com você, que você pode comer gordura. Não queira ficar sem gordura, porque é horrível. Deixa eu falar da Apex, já que o Eduardo não vem fazer o programa. Nossa, bicho. Eu vou ter que montar a programação das 8 aqui, porque esqueci de montar a programação das 8 do Eduardo. Eu vou fazer manual aqui. já pensam numa música aí que vocês querem ouvir 8 horas? Vou fazer programação manual aqui daqui a pouco pra vocês, tá bom? Fazer uma programação, vocês vão falar, foi o Leandrinho que fez, eu vou fazer no... Segura, tá? Segura, que vai ter uma programação boa. 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Últimos alô aqui no programa.
2: Alô, alô, bandido.
0: Olha, Leandrinho, você vai emagrecer mais que o efeito do Mondiário. E por incrível que pareça, eu já emagreci 2 pounds, você acredita? A Lúcia de New Hampshire já mandou o oi dela aqui, falou, Leandrinho, eu tô te ouvindo, tá? Um abraço pra você, viu, Lúcia?
2: Bom dia.
0: Quem mais mandou mensagem? O Joey falou assim, nossa, mandou uma foto dele aqui, ó. Gordura fat free. Reinaldo, aqui nos Estados Unidos vão faltar causos. O lugar assombrado, viu?
2: Alô, alô.
0: Fala dos casos de assombração, né? Tem muito aqui, cara. Eu não quero falar desses troços,
2: bom
0: não.
2: Dia.
0: Ah, o Vladimir de Maringá. O Vlad de Maringá falou, eu nunca mandei. Obrigado, Vladimir, por você tá mandando mensagem aqui pela primeira vez. Um abração pra você.
2: Alô,
0: tudo de bom. Já
2: alô,
0: chega, já chega, já chega, já chega.
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0: Vai embora que tá chegando aí uma sequência musical. Música que você gosta, aí você pode pedir. Eu vou fazer aqui manualmente o programa das 8 horas da manhã. Já vou começar com uma música bem legal pra você ouvir. Feriado, feriado. Ficar aqui até as 8.

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folga hoje. A gente vai tocar muita música aqui na programação da Insuperável. Se você quiser participar, fica à vontade. Manda pra cá, pro nosso WhatsApp, 774-707-7835. Tem muita música aqui nos arquivos Insuperáveis, desde a música mais atual, a mais antiga, aquela que você lançou, aquela que você se apaixonou. Fica à vontade, tá? 774-707-7835. Que o Leandrinho vai ficar por aqui tocando aquela que você quer ouvir. Aquela que você já ouviu e quer ouvir mais uma vez, quer ouvir de novo, quer dançar, quer lembrar de momentos, busca é memória, né? E por falar em memória, essa aqui, muita gente já dançou e toda vez que a gente toca, tem sempre alguém que aumenta o volume. Eu tenho certeza que você vai fazer isso agora. 8 horas, 7 minutos, Sistema Insuperável de Comunicação, 25 do mês de maio, 2026.

0: Quem sabe eu ainda
1: sou. É o tipo de música que a gente toca e todo mundo canta, né? Não tem jeito. Agora pode faltar tudo nessa emissora. 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
0: Juro que.

0: 9. Bom dia pra você, obrigado pela audiência. Feriadão, com muita música.
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Team Friendly, já que eu mencionei temperatura. A péssima notícia para esse feriado é que tem previsão de chuva para as 9 horas da manhã, 65% de chance de chuva. Às 10 também não muda. 11 horas da manhã também previsão de chuva. O dia vai permanecer nublado, porque tem que ser naquele dia, né? Com bastante sobras entre vertigo. Vou dizer uma coisa para você. Fique em casa, faça o seu melhor, divirta-se. O importante é você descansar, que feriado tem poucos aqui nos Estados Unidos. E ouvir boa música também.

0: Rapsodia aqui na Insuperável com o Queen.
1: Pedidos aqui, atendendo os pedidos, que a gente atende sempre os pedidos aqui na Insuperável, porque aqui é sempre melhor.
0: Um ótimo dia pra você, obrigado.
2: Eu gosto de ouvir o Leandrinho, porque ele só toca as músicas que eu gosto.
0: Às vezes, né? Um abraço pro Juarez, tá na Carolina do Sul. Muito calor, tá dizendo o Helbert. 26 graus Celsius. Coisa boa. Aqui, querido, vou dizer uma coisa pra você. Tá uma friaca, né? Friozinho, friozinho gostoso. Não vamos reclamar, não. Enquanto isso, eu toco Brian McKnight com Ivete Sangalo. Back to One. Aqui na Insuperável, na folga do Eduardo. Muita música.

todo mundo ligado na Insuperável, aqui é sempre melhor. Back to One. É o Brian McKnight com a Ivete Sangalo. E a gente sai do pop e vai pro reggae. Atendendo a pedidos. Eu sou bonzinho, né? É só pedir que o Leandrinho toca.

3 minutos apenas para as 9 horas da manhã. Como passa rápido, né? Estou adorando estar aqui com vocês. Thay Cabral, bom dia. Obrigado pela audiência insuperável.

sempre melhor. 9 horas já, né, cara? 9:01 aqui na Insuperável. O Marcelão tá de folga hoje. Vai tocar mais músicas depois? Ou vamos fechar? Dá pra fechar com mais uma?

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0: casamento vai pro brejo?
1: Tem os motivos, porque tem horas que ele tá junto, tem horas que ele tá bem, entendeu? Tem horas que ele não tá.
2: Pouco de dinheiro, viu?
3: O ciúme é quem faz casamento esfraquecer. Casamento esfraquecer, esfraquecer.
4: O casal tem que deixar o marido sempre à vontade, entendeu? Quem não tiver confiança, vira briga e separamento.
0: Esse separamento acontece porque o marido, ele não fica à vontade, é isso?
4: É isso mesmo. Eu tenho meu marido, deixa ele à vontade. Ele pode sair pra onde é que ele quiser sair, ele pode sair.
0: E só volta na semana que vem?
4: Isso mesmo.
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2: Até que fim é segunda-feira! E aí, como é que vocês estão? Como foi o seu fim de semana? O meu foi muito trabalho, lavação de roupa, uma trouxa enorme. Vocês não têm noção do trouxão que eu peguei.
4: Qual é o nome dele, do trouxa?
2: Roupa, imbecil, roupa, roupa. Roupa, roupa, menino, roupa, roupa de cama, cortina. Ah, é um saco, gente, lavar essas peças grandes, não é não? Capa de sofá, essas coisas aí. Eu não serviria pra ser house clean, sabia? Ah, e aí, capetinha?
5: É, freio de burro. Ah, aí, aí, ó, oh, aí, aí, aí. Parou, viu?
2: Eu tô dizendo nadinha, tô aqui na minha aqui, ó. Vou te dizer nadinha. Ó, BTV, como é que você tá, Gisele? E o primeiro bom dia de hoje vai pra quem? Vai pro nosso pombo correio. Ele que é um amor de pessoa, tá sempre com a gente. O Zé Pereira. E aí, Zé, como é que você tá? Tá tudo bem por aí? Tá tudo certinho?
5: Aí, tio Zé! O senhor já escreveu aí uma carta pro Trump? Perguntando aí como é que tá os alienígenas. Que rapaz, eles que no mês que vem vai botar tudo pra fora.
2: Adoro, eu quero ver.
6: Bom dia.
7: Bom dia.
2: Bom dia. Bom dia, negada, na Magui Toyota.
8: Bom dia, papai.
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0: dia, Johnny.
1: Bom dia, meu bebê.
0: Bom dia. Ana Maria Braga, qual é o recado de hoje? Pra Elaine Soares, vai.
2: Bom dia. Todos os dias nós temos a oportunidade de acordar, agradecer, tomar um cafezinho e deixar de ser besta.
0: E aí?
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0: Chegando! Pensamento do dia de autoria dele, Leandro Goiabi.

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1: Isso é verdade.

0: Tadak, como é que você tá?
1: Bom dia! O sol já nasceu na fazendinha. Porque choveu o final de semana todo. Ai. Não teve prainha.
0: Ai, rapaz, aí foi demais, mano.

0: bem, Letícia e Gemas? Primeiramente, né?
1: Oi, bom dia!
0: E segundamente... Já almoçou? Rapaz, tá cheio de mal. Menino, eu tô numa broca, vou te contar, viu? Olha, eu vou dizer uma coisa, esse negócio de tomar manjaro não é comigo mais, não. Eu vou largar isso de mão. Eu tô pra morrer, meu irmão. Eu tô ficando tonta, vontade de vomitar. Me pega um balde lá pra eu baldear, que eu tô é ruim aqui já. Ai, vontade de comer 8 pão. Tomasse uma garrafa de café. Eu tomei manjaro, meu irmão. Agora todo dia de noite eu só sonho com comida. Antes era macho, agora é só comida. Era, aí Oi, Sandra, bom dia, Sandra Sanger. Como é que você tá, minha irmã? Tá tudo bem, tudo jóia? Como é que tá a voz cachorro? Dogão. Olha o Zé Prestes aqui, ó. Eu estou dando uma voltinha na Times Square. Ouvindo vocês, tá bonita? Evelyn, você nunca foi ouvida na Times Square. Capetinha, fala olá pra Avenida Times Square.
2: Ai, Shai, bom dia, Avenida Times Square.
3: Rapaz, manda o vídeo, bora, eu vi, olha o vídeo, olha o vídeo.
4: Olha o vídeo no rádio, bora, presta atenção.
0: O Goiabinha devia botar no telão aqui da rádio quando as pessoas mandassem vídeo pra ele, né?
5: Vem comigo, panelada, vem comigo, panelada, no Times Square.
0: Times Square, pai.
4: Olha, ó, um lugar bonito, rapaz, é? Quanta televisão aí, ó. Mas nenhuma passa desenho animado ali, ó. Passa novela.
5: Ao vivo, panelada.
4: É nóis. Aí na Times Square. Estados Unidos daqui, da América. Eu vou publicar esse vídeo aqui nas minhas redes sociais. Então... Só tem o Facebook. Não tem Instagram, não. Tá atrasado demais. Ainda tem o meu Vibe Vlog, eu. Ave Maria. Oi, Marilene, bom dia. Marilene também mandando vídeo. Olha o vídeo no rádio.
6: Bom dia, panelada.
2: Ah, bom dia.
0: Aí, ó.
6: Um beijo.
0: Adoro.
2: Diga, tia.
0: Aí, ó. Não. E tchau, tchau. Obrigada, Marilene. Rosélia Nascimento tá com a gente também. Nildinha, Capetinho e Venacinas, estamos aqui trabalhando e ouvindo vocês. Manda um oi aí pra nós, Márcio e Rafaela. Tu sabia que todo Márcio é safado? Não, todos os Márcios são fafados. Não escapa um. Aê, ó, o Gabriel com a gente aqui, ó. Ê, Venacin. Lua o quê? Lua caminha de noite, o sol caminha que horas? Ai, dentro. Oi, Luciana Jersey, tudo bem? Bom dia, meu amor.
1: Oi, bom dia.
0: Que bom ter vocês aqui. Feriado? Só pra alguns. Eu tô aqui trabalhando normalmente. Bom dia pra todos. Hoje é feriado de quê aqui nos Estados Unidos, gente? É por isso que o bonitinho do Benevibes não veio trabalhar hoje, né?
4: É, mano. Só vou lhe dizer, viu? Ele uma vez inventou batizar
7: a hora.
4: Pra não vir trabalhar. Ah, que eu vou ser padrinho. Aí eu não posso ir, entendeu?
0: Cícero Mesquita Pio, bom dia. Tá ouvindo a gente lá no...
8: Brasil!
0: Ribeiro Gonçalves, um beijo. Ei, bom dia,
9: bom
0: Rafael.
9: Bom dia, panela.
4: É, bom dia.
9: Todo mundo bom. Bom dia, Nildinha.
0: Que bom.
9: Voz mais
0: bom dia.
9: Das Américas. Capetinha, Deus
2: te
9: abençoe, velho. Como é que você tá?
2: Aí.
9: Não sei se vocês acompanharam hoje, que não tá tendo, que hoje é feriado.
4: Feriado de
9: tá
4: quê?
9: No rádio, ninguém tá indo trabalhar.
4: Feriado de quê?
9: Desculpa, é o feriado.
4: De quê?
9: Aí o Leandrinho falou mais cedo que ele vai ficar cobrindo, que ele ficou cobrindo a folga do Eduardo.
4: Hoje é feriado de quê?
9: Ia colocar algumas músicas na programação do Eduardo.
4: Feriado de quê?
9: E você, Capetinha, o que você acha? Se hoje fosse feriado também pra você, a gente podia colocar alguma coisa na sua folga ou não?
2: Que isso, rapaz? Que não tem. tem folga, não. Aqui tem folga só pro vovô.
4: É, não, tem folga não, tem folga não, claro. É os palmeirenses aí, ó. Dá pra matar um saliente. Só porque ganharam um jogo do Flamengo. Não, não é porque só ganharam um jogo do Flamengo. Humilharam o Flamengo. Entendeu? Palmeiras lavou a alma de muitos times, meu amor. Cadê? Cadê o menino Batista Rinaldo? Ele tá no rei com deboche ele aí, viu? Hoje é Memorial Day. Memorial Day. 25 de maio, feriado nacional dos Estados Unidos. O país celebra o Memorial Day, Dia da Lembrança. Uma data em homenagem aos militares das Forças Armadas que morreram em combate. Feriado da Lembrança. Fala nisso, vendo assim, me deu uma lembrança boa. Assim que você, quando para e

0: também.
1: Memorial! Peraí, como é a pronúncia aí?
2: Não é memorial, não. É memorial.
1: Pra ti é fácil, tu é daqui, rapaz. Eu sou de lá.
3: Tu é de onde, rapaz? De lá onde?
1: É lá da Basta da Égua.

0: beijei o... Beijando aqui a careca do marido Elaine. Ô, cabeça bonita. Cabeção lindo. Meu Deus do céu, fico louca com essa cabeça do marido da Elaine. Olha, menino, pega bem um negócio pra mim aí.
1: É o quê?
0: Eu quero dar uma lambida nessa cabeça aqui.
2: Você sabia? Sabia?
3: Ai! Fui aí, olha, mãe!
0: Vai, vai, vai, vai!
3: Ah, papai, de fui aí, olha aí!
0: Deixa o menino fazer um negócio dele aí!
3: Aí! Você sabia que a mulher sábia edifica o lar? Mas nenhuma mulher consegue edificar um lar com um cão dentro. Larga esse

0: Eita, meu, se passar, olha, se tu passar um óleo nessa careca e bota ele no sol, dá pra enxergar o brilho lá da lua. Ai, Jesus amado, que cabeção. Esse marido da Elaine, o rapaz de mão, rapaz. Ele vai te botar a gaia. Tô te avisando logo, viu? Oi, Evelyn! Bom dia! E Guguete, hein, gente? Guguete tá virada no Jiraia, viu? Vamos contar um negócio. Tá caladinha, ela, comportada. Ninguém mexe com ela, deixa ela, ela é aposentada.
1: Bom dia, Nildinha!
0: Bom dia!
1: Bom dia, turma do Panelada!
2: Bom dia, tia!
1: Já estou aqui, segundo! Vamos lá!
3: Tamo junto!
1: Na pauta, viu? Ei. A pauta de hoje. Guga não chegou ainda. Guga chega hoje.
0: Eu posso dar uma sugestão de pauta? É, por que que o meu marido viaja tanto pra outra cidade? O que que tá querendo dizer? Não. A sugestão de pauta. Hoje é o dia da lembrança, né? Qual a lembrança que te traz nostalgia? Ai, gente, eu lembro quando eu era garotinha, sabe? Que eu estudava na escola. Aí eu sinto tanta saudade do lanche da minha escola. Eu lembro do gosto do lanche da minha escola, sabe? Minhas amigas, meus amigos. Ai, professor. Ai, tixa. Ó, vou te contar um negócio, capetinha.
2: Que foi?
0: A melhor lembrança que você tem na vida.
2: Quando eu ainda tava no útero de mamãe.
0: Aí, bom, não.
2: Não tinha um problema, rapaz, lá. Lugar quentinho. Aconchegante. Balançava um pouco, mas dava pra ir viver, né, pai?
0: 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A Sandra Sanji, no dia da lembrança, tá dizendo: a melhor lembrança era quando eu estava no saco do papai.
2: Eu acho que lá era um saco, não era não, pai? Não dava tédio não morar num saco? Rapaz. E aí, vô?
0: É, não, nunca morei em saco, não. Morou. Todo mundo já morou num saco um dia. É, você sabia disso? Você que tá ouvindo a gente. Você sabia que você já morou num saco? Ai, Jesus. Oi, bom dia.
4: Bom dia, negada. Bom dia, negada.
0: Bom dia, bom dia.
4: Boa, negada. Que negócio é esse?
0: Que...
4: Você tá ouvindo música na rádio hoje?
0: É.
4: Tá com preguiça de fazer programa também?
0: Quem é, Ed? Não.
4: Feriado é na América, não é no Brasil, não.
0: Não, mas nós estamos trabalhando. Ei, macho, quando nós terminar o programa, tu não quer arrumar uma caçamba cheia de pedra pra nós descarregar também, não?
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0: Menino, olha quem tá aqui, ó. Tá dizendo assim, ei, Renancinho. Rapaz, é Hortência, né? Fuleiragem. Renancinho. Beijo, bom dia, Hortência.
5: Oi, bom dia.
0: Rapaz, olha. Ed, acho que não fulera não. É porque tem hora que nós não suportamos ouvir nós mesmos, entendeu? Mas nós bota assim umas músicas mais e tal. É por isso que o nome é dublê de programa de rádio, meu amor.
4: Olha, eu tinha a minha maior lembrança. Quando eu era pequeno. Renancinho era meu vizinho, eu nem sabia.
0: Aí dentro, fuleiragem.
4: Eu mamava na mãe dele e ele mamava na minha.
0: Aí dentro, um jumento. Vai, mamãe. Vai lá, mamãe, lá. Vai. Vai! Ele vai, poxa, aí, ó. Parou na hora. Oi, William, bom dia. Cadê o véi? Cadê o véio com o time dele? O Vamengo. Eu já fresquei demais ele, fez um acordo comigo aqui. Eu disse pra ele, ó, hoje eu vou arrancar teu couro no programa, viu? Se eu te dou 50, se tu não fala nada de Flamengo. Então, eu tô de boa. Agora me dá o dinheiro de volta que tu falou. O combinado era tu não falar negócio de Flamengo, não, né? Eu, Palmeiras, não sei o que lá. De mão! Pelo amor de Deus, né? Agora tá aí. Quer dizer que quando o teu menguinho ganha, tu pode zoar todo mundo. Agora, quando ele perde, você simplesmente fica nessa daí, né? Fazendo chantagem, oferecendo dinheiro e tchá, que não sei o que, que não sei o que. Deixa eu fazer minha pesquisa aqui do Instituto.
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0: Pesquisa e opinião pública que interessa única e exclusivamente a nós. Ó, cadê a pesquisa?
2: Aí, ó.
0: É sério isso aqui, é? É, pô, feriado. 20 pessoas da família foram entrevistadas, porque o Instituto, o pessoal que trabalha no Instituto tá com preguiça de sair no sol quente no feriado. Rapaz, é feriado, rapaz. Onde fica escondido o nome da rapariga do seu marido ou namorado no celular dele? Ei, pergunta essa daqui, eu vou fechar aí, mano.
2: Eu botei aí, ó. A mamãe disse assim, ó. Ô, Capetinha, tu pode levar um questionário pro Instituto Insuperável? Eu digo, posso. Aí, ó.
0: Onde fica escondido e fica? Ah, não sei. Pergunta pro povo aí, ó. Você perguntou pro povo aí, vem com o povo aí. É, William, bom dia, meu amigo. O William Maciel.
7: Olá, rapaziada. É, tu tá, rapaz? Panelada.
2: Aí, tio.
7: Hoje, hein? Feriado, mas nós tá como? Trabalhando,
0: né?
7: Toca aí pra nós, hein? Se possível, no dia. É pra tocar.
0: Sim.
7: Papagaio Falador, de Sandro Becker.
0: Papagaio Sandro Becker. Cê é forró, é? Aí, testa logo aí, rapaz. Ainda tá com o negócio aberto aí, ó. Tá sempre aberto o negócio. Ai, deixa eu testar aqui rapidinho. Sandro Becker. Papagaio Falador. É, se não for forró, tu vai ver, não. Aqui só toca forró, aqui é só forró aqui, né, amor? Bora, bota aí pra tocar, bota aí. É forró, não, vamos botar. Não, bota. É forró? Ai, não bota, quando é forró. Não bota. 20 pessoas, gente, foram entrevistadas. Essa é a pesquisa com o menor número de pessoas entrevistadas de toda a história desse programa. É verdade. Onde fica escondido o nome da rapariga do seu marido ou namorado no celular dele? Rapaz, bicho, como é que tu faz um negócio desse aí, ó?
2: Mamãe, aba, mamãe. Mamãe, aba, mamãe pediu, eu digo, eu levo, aba. Mas eu não sabia que era isso aí, não. Ela me entregou o envelope fechado. Ela disse, vai lá e entrega pro pessoal lá. Entrega aí, entendeu?
0: Onde é, Venancinho? Cão? Fala aí, rapaz!
8: Fala o cão? Não sei de nada, não.
0: Ai, ai, 20 pessoas.
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0: Foram entrevistadas pelo Instituto Insuperável de Pesquisa e Opinião Pública, que interessa única exclusivamente a nós. Foi perguntado o seguinte, pra 20 pessoas. Da família do povo que trabalha no Instituto. Porque o povo não quer trabalhar mais no sol quente, não. De jeito nenhum. Tá mais no feriado.
2: Eu não gosto de trabalhar no sol quente, não. E nem na chuva.
0: Não gosto de trabalhar também, não. Na chuva, não. Ó, pera, fuleiragem. 20 pessoas da família entrevistado pelo Instituto Insuperável, porque o sol tá aqui, as pessoas não querem sair na rua. Perguntaram o seguinte, agora até eu tô curiosa. Tu sabe, Evelyn, onde é? O homem não para. Ele aí, ó.
9: Bom dia, Neudinha. Bom dia. Renanci,
0: lá.
9: Bom dia, Cafezinha. A lembrança que eu tenho.
0: Ah.
9: E eu brincava mais velho assim, lá na rua de casa lá, né? Eu brincava mais velho assim, quando era mais novo, né?
0: Olha.
9: Eu ia lá mijar na parede da casa dele.
0: Não, senhor.
9: Ele ia correndo lá, escondido lá, e ia cagava na minha.
0: Aí dentro.
9: Renancinho era safado. Mijava na parede da casa dele.
0: Vai pagar, viu, Hortência?
9: Ele ia correndo lá, escondido lá, que ninguém via. Não, a noite lá, cagava na minha.
0: É cagar aí dentro.
9: É, porque era um
0: cagão. Fulera. Pera, rapaz. Onde? O Instituto. A Sandra. Fala logo e para de enrolar. Ê, Pedrita! Não, tira. Eu pensei que era um áudio do Aires, ele tá mandando que era. Deixa eu ouvir, eu quero ouvir o que é. Pra tirar isso daí. Aí, ó. Ah,
2: tá no bico do. Do corvo!
0: Ai, onde fica escondido o nome da rapariga do seu marido ou namorado no celular dele? O Instituto Insuperável entrevistou 20 pessoas da família do pessoal do. E 99,9% responderam. Deixa eu ver, Johnny.
9: O Renancinho. O São Paulo do Ares também perdeu. O São Paulo do Ares perdeu também.
0: O Bambi. O Bambi. Onde fica escondido o número da rapariga do celular? Peraí, onde fica escondido o nome da rapariga do seu marido ou namorado no celular dele? 99,9% responderam. Onde fica escondido o nome da rapariga do seu marido ou namorado no celular dele? É no registro de chave Pix do aplicativo do banco dele. Porque pra ti ele não tem dinheiro, mas pra rapariga dele, todo dia tem dinheiro. Rapaz, não é pra falar isso aí no ar, não, mano. Porque o caba faz um Pix e fica registrado lá. Ó, vou te dizer um negócio. Olha o saldo da conta dele, tira o extrato da conta dele. Salva todas as chaves Pix, aquela que repete. Ah, toda semana essa chave aparece aqui. Toda semana tá aparecendo aqui. Tu copia aquela chave, joga no teu aplicativo de banco, que tu vai ver o nome da rapariga lá.
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0: Peraí. Fuleiragem é essa? Tu tá... Qual é a necessidade disso? Ei, vamos ouvir música.

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1: Eliudinha, meu irmão. Deixa de falar mal da vida alheia.
2: Minha irmã, me erra. Vai procurar o que fazer. Vai fazer o teu almoço, mulher. Vai cuidando do teu almoço, lagadeu.
3: Oi, Mr. Paul. Como é que você tá, jacaré?
4: Bom dia, panelada.
5: Bom dia.
4: Fala com nós.
5: Tamo aí, ó.
4: Segunda-feira com chuva.
3: Feriado.
4: Chuva braba. Vamos ficar em casa vendo televisão. Vocês querem filminha, hein?
1: Fala
4: comigo, Nildinha.
3: Oi, meu amor.
4: Minha linda.
3: Delícia.
4: Como você tá?
3: Eu tô
4: bom,
3: ótima. Tranquilo. Melhor agora.
4: Cadê o velho Venâncio?
5: Ei, tô aqui, atrás de você.
4: Boca murcha. Fala com nós. Cara, boca nervosa.
5: Especial no respeito à polícia.
4: Aqui, velho Venâncio.
5: Respeito delegado.
4: Você abre seus olhos, tá?
5: Que foi?
4: O menino tá doido pra te pegar você.
5: Quem?
4: Cadê o menino da Pepeta?
1: Aí,
4: Pepetinha?
1: Tô aqui.
4: No chão, menino. Levado.
1: Tá no chão não, pô. Aqui é caba macho. Homem.
2: Ei, peraí, ei, Nildinha. Menino, essas mulheres não querem prestar mesmo não, né?
5: Foi, rapaz.
2: Olha aqui, ó. Nildinha, e a minha prima que largou o emprego dela? Que ela ganhava um salário mínimo. Seco. Ela ganhava um salário mínimo seco. Oh, meu Deus, o que dá pra fazer com o salário hoje, né? Minha prima que largou o emprego dela, que ela ganhava um salário mínimo pra viver. E aí ela simplesmente largou o emprego dela porque ela fez um novo empreendimento. Ela está cuidando de couro velho.
5: Couro velho.
2: Nildinha, ela arrumou 5 coroas, 5 velhos. E todo mês ela inventa um negócio pra pedir pix pra eles. A mensagem que ela manda pra um, ela manda pros outros 4. Todo mês ela tá tirando 4.500 a 5.000. Menino, olha. Ela tá dizendo pra mim, Nildinha, que isso aqui não é job. Ela disse que é cuidadora de idoso. Mas ela tá muito preocupada, Nildinha, porque tem um dos velhinhos, dos 5 velhinhos, que tá muito, muito doente. E ela tá com medo dele ir de arrasta pra cima, pois ele tá quase que chutando balde. Ela tá procurando aqui o 5º velhinho. Por que não 6, Nildinha? Porque ela disse que só aguenta 5 velhinhos. Porque ela não suporta mais o cheiro de naftalina. Minâncora. Ela disse que tem um velho, Nildinha, que passa minâncora debaixo do braço antes de ver ela. Fala aí, mãe. Da minâncora. 4.500 a 5 mil todo mês, Nildinha. O que você acha? Eu acho que eu tenho que largar o novinho de mão e arrumar uns 5 véi aí. Eu vou pegar um véi careca. Eu vou pegar um véi radialista. Guguete.
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Bom dia aí, rapaziada. Ó, o pão. Porra, do café da manhã, porra.

0: Porque agora tá aqui a minha mulher com o celular na mão, anotando todas as chaves Pix que eu tenho no meu celular. Eu não consegui apagar o histórico. Não apaga não, bem. Não apaga não. Vamos dizer um negócio. Se tem uma coisa que é boa de banco, é isso aí. Aquele comprovante impresso que tu tira lá na boca do cara, aquilo é uma porcaria. Por 30 dias apaga tudo. Mas tá lá, meu amigo, no aplicativo. Eu vou arrumar minhas coisas hoje pra ir embora. A casa caiu, hein, bichão? A casa caiu, aí.
1: Tia, toca a música que vai. O meu pai paga a minha faculdade. Pupu.
2: Meu pai paga a minha faculdade. Vou procurar aqui, meu pai. Meu pai paga a minha faculdade. Achei, rapaz. Aqui é ligeiro, rapaz.
3: Renancinho.
4: Renovou.
3: Não vou saber, não. Ele não falou nada comigo ainda, não. Mas não? Quando ele for lá, o vai falar comigo.
4: Sim.
3: E nós vamos anunciar nesse programa aí.
0: Aí,
3: e o melhor delivery de móveis, vocês sabem quem é, né?
4: É, Brasília, Flavor,
3: então,
4: bora.
3: Tá bom, hein?
4: Traga valeu, pra cá, bora, tá valeu.
3: De móveis.
4: Um abraço.
0: O velho da venta fogo. Oi, Joey. Toca o rock do jegue. Ai, ai, ó. A música dos palmeirenses aí, ó. Para, rapaz.
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6: Capetinha, o rei do pepeto.
2: Desce comigo. Que recado aqui é com o Capetinha, rapaz. É comigo mesmo,
4: pai. Tchau, obrigado.
0: Qual que é o recado hoje?
2: Ah! Quero não! Ela já tem filho!
0: Venancinho!
4: Que é?
0: Você já ficou com mulher que tem filho? Até marido!
4: Eu levei gaia, mas tudo bem.
0: O negócio em futuro, o caba levar chifre de mulher casada. Olha o tamanho da careca, mano. Que o Paulo Oligueto tem, mano. O Paulo Jacaré, ó. É lá, pra mim. Ele parece aquele careca. Mais de 30 anos nessa indústria, isso nunca tinha me ocorrido. Ele parece aquele careca lá daquele episódio do Pica-Pau. Ô, gente, eu adoro uma careca dessa. É, Paulo, por que tu não raspa dos lados? Só tem cabelo dos lados, é, mano? Nas beiradas. Se na cabeça aí, nem isso é um açude. Olha. Rapaz, respeita o cabo, rapaz. Tu tá com fuleiragem, né? Eu não. Bora, mas tá aí. Eu adoro uma careca. Ai, ai. Vou salvar essa foto. Jacaré. Eu nunca tinha visto um jacaré careca. Ei, William. O que fala pro Venancinho? Venancinho não, é Renancinho. Então bota agora. Vai pagar, ó. Deixa, tu vai pagar. Fala pro Renancinho que o careca está atrás dele. Ah, pra lá. Quer saber? Qual que é o recado aí? O caba de gucão?
2: Mas ela já tem filho. Quero não.
0: Qual que é o recado, então?
2: Meu amigo, deixa eu te falar. Você que anda falando essa besteira aí, o meu avô sempre dizia que vaca com bezerro vale mais.
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2: O bicho merece uma dedada.
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7: 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O sucesso, meu amigo Luciano Guigão, e agora
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7: Com ele na Jabumba. E é o nome dele. Fala meus padrinhos, cabelo Juliana, assim, ó.

0: Coitadinho Mike.
1: Ruim.
0: Ô Gilmar, bom dia. Deixa eu falar com o Gilmar. Ignorar certas pessoas invejosas. Tá com pau. Que a gente tá sempre ligado no Panelada. Gilmar Coradelli. Olha aquela, ele mandou um vídeo. A menina. Ai, igual da moagem, essa menina agenda. É igual a ela. Minha mamãe ficou tão bonitinho esse dread no cabelo da tua filha. É trancinha, ó. Não, o nome disso é dread. Trancinha é outra coisa, tá? É dread. Tu não sabe da moda, não. Fica na tua aí, rapaz.
2: Fala, Renan, a música aí do Paulo Jacaré.
0: Paulo Jacaré.
2: Aeroporto de mosquito, capacete especial. Jacaré tem cabelo da nuca na lateral.
0: Aí.
2: Aeroporto de mosquito, capacete especial.
0: Aí.
2: O Paulo Jacaré só tem cabelo na nuca na lateral.
0: Ei, festa não, mano. Deixa o cabaré quieto, pô. Olha ele aí, ó.
3: Ô, velho, boca murcha.
0: Que foi?
3: Foi de olho na minha careca, né? Você não tirou o olho da minha careca, na minha cabeça.
0: Eu pra...
3: Véi, sem vergonha. Você merece uma dedada.
0: Tu é fresco?
4: Em casa.

0: música bonita, rapaz! Ei, cadê o João Paulo, hein, rapaz? João Paulo levou a sumida, rapaz. Ei, falando de homem que não vale um cibazol e uma cocada. Cadê você, João Paulo, seu raparigo?
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1: E aí, tudo bem? Eu não sei se te contaram, mas você está na Rádio Insuperável. Simplesmente a rádio mais gostosa de se ouvir. Aqui a gente completa o que te falta: amor, atenção, carinho e muita música boa. Você está apaixonada? Você está apaixonado? Mas você não sabe como chegar nas entrelinhas e formalizar uma cantada perfeita. Mande aqui pra Nildinha Fussura na Rádio Insuperável a sua história, um breve release, o seu nome, a sua idade e o nome da pessoa que você está interessada ou interessado. Lembrando que a gente não atende menores, tá? Somente adultos, porque criança tem que estudar, nada de namorar, tá? Vamos aqui hoje, vejamos aqui, eu vou atender um homem, o Rubens, de 19 anos. Ele tá dizendo o seguinte: oi, Nildinha, sou Rubens, de 19 anos, e estou muito afim da Pamela. Ela tem 18 anos, é meiga, é linda e muito atenciosa. Só que ela vive falando que não tem sorte no amor, pois sempre se decepciona. Eu também tive péssimas experiências e já falei a mesma coisa pra ela. Só que nesse momento, nós ficamos em silêncio. Eu nunca sei o que dizer. E ela também fica me olhando, sabe? Mas eu percebo no olhar, se eu soubesse aproveitar esse silêncio, eu poderia fazer um barulho enorme na cabeça dela. E quem sabe tirar os traumas e fazer com que ela tentasse mais uma vez. Me ajude, Nildinha. Rubens, de 19 aninhos.

0: te falar uma coisa. Rubens, tem coisas aqui que você escreveu que eu achei melhor não falar no ar. Mas eu vou aproveitar e vou dar uma dica pra você antes de eu te ensinar a cantada, tá? Porque eu sempre utilizo as informações que vocês me mandam pra eu formular uma cantada perfeita pra você, que venha a calhar com a situação e com o momento. Mas olha, eu vou te dar uma dica. Não só pra você, Rubens, mas pra todos os homens. Mulher não gosta de um homem que olha pro corpo dela. Olhe nos olhos de uma mulher. Olhe nos olhos. Contemple os olhos de uma mulher. Os olhos são a janela pra alma. São nos olhos que você enxerga a verdade. Às vezes você se decepciona com uma mulher ou com um homem, é porque você esquece de olhar nos olhos. Se você olhar uma pessoa nos olhos e ela fugir o olhar de você, fuja dessa pessoa. Porque é nos olhos que se encontram a sinceridade e a verdade. Uma segunda dica importante que eu dou pra você, homem, é: não fique tocando nas mulheres. As mulheres não gostam de toques. Seja educado. Ao conversar com uma mulher, segure uma mão na outra, suas próprias mãos. Ou coloque as mãos para trás. Converse olhando nos olhos. Ela vai entender que você está dando importância para o que ela está falando. Nunca toque uma mulher, principalmente no primeiro encontro. Só passe a tocar uma mulher quando ela resolver te abraçar. Quando a mulher te abraça, ela está te dando todos os sinais verdes que você precisa para seguir em frente. Você me falou aqui, Rubens, que ela é meiga, é linda, atenciosa, mas ela vive reclamando, dizendo que não tem sorte no amor, pois ela sempre se decepciona. E você compartilha da mesma experiência que ela. Então, você vai fazer o seguinte. Você vai chegar pra ela e você vai entrar no mérito dessa conversa de: ah, você tem certeza que você não tem sorte no amor? Quando ela disser assim: não, eu não tenho sorte no amor. Aí você vai dizer pra ela o seguinte: olha, Pamela, se existe sorte no amor, a minha começou quando eu vi você.
1: Poxa, doido!
2: Rapaz!
0: Vai! Vai, Rubens! Vai que dá certo. Aprendam com a Nildinha Fussura.
3: Solta, meu filho!

0: amor.
1: Ai, o Aire está dizendo o seguinte aqui. O Rubens, 19 anos, só se for América.
0: Vitor César, meu...
1: 19 anos só de INSS. Não estão mais fabricando Rubens, não, não. Não, não. Faz tempo que não fabricam mais Rubens. Ó, escuta aqui, vendo assim, ó. Ê, Nildinha, bota isso aí pro Renan sim. Aí dentro. Tu vai me pagar, viu, Hortência? Tu vai me pagar, tu vai. Escuta, rapaz, é o Johnny que mandou. Deixa eu ver o que é isso aqui.

0: vi. Renuncia lá, rapaz. Epa, cala a boca.
1: Mas ele não aprende, não.
0: Não, tira isso aí, tira isso aí. Tá de fuleiragem, rapaz. Renuncia, renuncia. Tu vai me pagar.

0: comida. O Neto vai ver.
1: Hora certa.
0: Repita. 11h59.
2: Que é isso, mamãe?
0: A voz do Brasil. Hoje não tem, rapaz, é feriado. Hoje não tem o Eduardo de Oliveira.
3: Ah, que peninha.
0: Senti falta daquele perfume gostoso e suave quando ele chega aqui nos estúdios da Rádio Insuperável. Ah, vamos pra casa, vamos. Tchau.
2: Até amanhã, povo folgado.

0: chave. É, não.
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3: Porque se fosse eu falaria mais ou menos assim.
4: 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Antes de te bloquear, eu só vim te dizer que a partir de hoje pode tocar o terror, fazer o que quiser fazer. 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
2: Não, apaga.

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0: Pô do céu, tamo junto, meu compadre.
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0: dicas para o seu animal de estimação. Amigo
1: Pet. Petiscos são ótimos para agradar o gato ou usar como recompensa, mas precisam ser oferecidos com moderação. Existem opções específicas que ajudam até na saúde, como os que auxiliam na higiene bucal. O importante é escolher produtos adequados e não exagerar para evitar o ganho de peso. Petisco é complemento, não substitui a alimentação principal do seu gato.
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2: Vai, boiadeiro!
3: Vai na castela, o que que tem?
4: Parece que eu já quero sentar aqui num bar em Goiânia mesmo e já começar a beber ouvindo essa.
2: Tô pronto.

0: Muito obrigado. Samuel.
1: Samuel.
0: Rosa.
2: Valeu. 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

0: dia.
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4: O fim de semana é aquele momento ideal para recarregar as energias e cuidar um pouco mais de si mesma. Pequenos rituais ajudam a aliviar o estresse acumulado e trazer uma sensação de bem-estar. Banhos relaxantes com ervas ou até como um momento de pausa mais consciente ajudam a desacelerar e renovar o astral. Criar esse hábito simples pode transformar a forma como você se sente, trazendo mais leveza para começar uma nova semana.

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2: Você sabia que combinar cúrcuma com pimenta do reino pode aumentar muito seus benefícios? A cúrcuma contém curcumina, um composto com ação anti-inflamatória, porém sua absorção pelo organismo é naturalmente baixa. E é aí que entra a pimenta do reino. Ela possui piperina, uma substância capaz de aumentar significativamente a biodisponibilidade da curcumina. Juntas, essas especiarias potencializam efeitos relacionados à redução de inflamação e proteção celular. E por isso, essa combinação tem sido bastante estudada pela ciência. Então fique atento, pequenos detalhes na escolha dos temperos podem transformar refeições comuns em estratégias mais eficientes para cuidar da saúde de forma prática.
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4: Thalita Mel.
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0: Vem.

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1: Insuperável, 2h53. 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

Olá, minha gente! Hoje é segunda-feira especial, 25 de maio, Memorial Day. Hoje, feriado nos Estados Unidos. Não temos o nosso programa ao vivo, mas você vai seguir com a nossa programação musical. A gente volta amanhã, hein? Às 4 da tarde, aí sim, ao vivo, aqui na Insuperável.

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0: 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Vamos de música? Continuem com a programação da Insuperável.
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Antonon aqui invadindo a sua programação. Vamos dar uma pausa na música porque eu tenho um recado para dar para você. 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E você segue agora com a nossa faixa musical especial neste dia e a gente volta ao vivo amanhã.

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Fala, minha gente! Hoje é segunda-feira especial, 25 de maio, Memorial Day. Hoje, feriado nos Estados Unidos. Não temos o nosso programa ao vivo, mas você vai seguir com a nossa programação musical. A gente volta amanhã, hein? Às 4 da tarde, aí sim, ao vivo, aqui na Insuperável.

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0: segunda-feira, né? Foi um dia, assim, de muito sol aqui na Flórida. Mas hoje, ó, gente, hoje o tempo tá corrido demais, tá? E nós estamos aqui, a gente vai dar início, antes de eu falar de qualquer coisa, a gente vai dar início aqui com o doutor Fabiano Crespo. Ele tá aqui, ele só vai poder ficar alguns minutinhos conosco, então eu vou aproveitar esses minutos e ele vai explicar, porque essa é a última semana, nós estamos aí, né, com a saída fiscal e, pelo incrível que pareça, muitas pessoas me perguntaram o que é isso? Tem gente aqui, boa tarde, doutor Fabiano. Tá me ouvindo, doutor Fabiano?
1: Boa tarde, Evelyn.
0: Ah, que
1: boa
0: bom.
1: Tarde a todos os nossos ouvintes aí.
0: Sei que tá no sufoco aí, né? Tá no sufoco, porque é a última
1: tá
0: semana.
1: Numa correria, né?
0: Pois é.
1: O prazo tá chegando.
0: Pois é, doutor Fabiano, depois que o senhor falou aqui, em algumas vezes, tem pessoas, tem ouvintes que perguntam o que é isso, que saída fiscal é essa, do que é que vocês estão falando? Pra você ter ideia, tem pessoas que moram fora do Brasil, né? E não tem ideia do que é isso, do que é que tá acontecendo. Estão tão desligadas com as coisas que estão acontecendo no Brasil, tem gente que não sabe. Aí eu vou aproveitar, eu sei que o senhor tá em atendimento, tem muita gente ligando, então eu vou pedir aos ouvintes para terem paciência. Qualquer dúvida que vocês tenham, vocês vão entrar em contato direto com o escritório, porque hoje o doutor Fabiano não vai poder ficar respondendo as perguntas que vocês fizerem. Então, o que é que eu vou fazer? Na hora que a pessoa fizer a pergunta, eu encaminho imediato o WhatsApp de lá, porque aí depois vocês podem entrar em contato, tá? Porque hoje a gente vai utilizar esse primeiro 30 minutos aqui do programa para ele explicar. Inclusive, eu vou fazer as propagandas assim que acabar com 16h30, com o doutor Fabiano aqui explicando, é que eu vou fazer as outras propagandas, tá bom, gente? Então, vamos lá escutar aqui o que é que o doutor Fabiano tem para explicar para vocês o que é essa saída fiscal, o que é que está acontecendo com o Brasil nesse sentido. Então, você que está fora do país, ele vai explicar tudo direitinho, todos os detalhes e as dúvidas que vocês tiverem. E também, se vocês quiserem correr, né, e fazer essa saída, tem até o dia 29 de maio agora. Vamos lá, doutor Fabiano, uma palavra com o senhor. Não vou interromper, tá? Vou ficar caladinha, utilizar esses minutos que o senhor tem aí, preciosos. Por favor.
1: Muito obrigado, Evelyn. Muito obrigado. Prazer, mais uma vez, estar aqui com todos vocês. Realmente, esta última semana agora, que antecede o prazo final para a declaração de saída definitiva, realmente tem sido bem, bem corrida. Percebemos um número crescente de pessoas procurando informações, orientação, saber o que é a saída fiscal, como você mesmo disse. Tem muitas pessoas que ainda não têm conhecimento sobre isso, sobre o que é a saída fiscal, para que, que serve. Pessoas que respondem mensagens, né, no próprio Instagram ou no YouTube, Facebook, perguntando para nós, né, será que no meu caso tenho que fazer? Ou seja, é muito claro que as pessoas ainda têm dúvidas sobre isso. E o nosso objetivo, obviamente, é, além de esclarecer, né, as dúvidas que as pessoas têm, falar um pouco sobre o procedimento, algumas pessoas que seriam, né, recomendáveis que se fizesse a saída fiscal. Então, a primeira coisa é a questão do prazo. Dia 29 de maio, acaba o prazo para se fazer a declaração de imposto de renda no Brasil, que é a declaração de ajuste anual, e também o prazo para fazer a declaração de saída definitiva. Depois do dia 29, pode ser analisado a hipótese de fazer a declaração de saída, nos casos de declaração de saída retroativa, mas aí já tem uma incidência de multa. Então, por que que a gente coloca o dia 29 de maio como prazo final? Porque efetivamente é o prazo informado pela Receita Federal e também para evitar que as pessoas paguem multa se elas podem fazer o procedimento antes. Agora, o que é a saída fiscal? Saída fiscal é um procedimento em que você comunica, informa formalmente para a Receita Federal que você não é mais residente fiscal no Brasil. Mas por que que eu vou fazer isso? Porque a grande maioria das pessoas que estão no exterior, que já saíram do Brasil há muito tempo ou há pouco tempo, e que têm rendimentos, trabalham, mesmo sem status, mesmo sem Social Security, por exemplo, mas que têm rendimentos e têm conta bancária, de repente, no exterior, essas pessoas deveriam informar para a Receita Federal brasileira os rendimentos, os bens, o patrimônio que essa pessoa tem no exterior. Quando ela não faz isso, ela está cometendo uma ilegalidade, ou seja, ela não está informando os rendimentos que tem no exterior para a Receita Federal. E quando a gente fala em regularizar a situação fiscal, é que ao fazer a saída fiscal, a saída definitiva do Brasil, esta pessoa vai ter a garantia de que a partir daquele momento, ela não é mais obrigada a prestar contas para a Receita Federal do que ela ganha fora do Brasil. E por mais que as pessoas achem estranho isso, desde 2002, pelo menos, é obrigatório informar para a Receita Federal o que você tem fora do Brasil. Crespo, eu estou aqui há 10 anos, nunca tive problema com isso. Que bom! Mas isso não quer dizer que o que você fez é certo. E cada vez mais, Evelyn, a Receita Federal aprimora os seus mecanismos de controle, de fiscalização. E a gente sabe muito bem a história das contas bancárias fora do Brasil, que a Receita Federal hoje já tem como identificar.
0: E as consequências.
1: E a conta bancária, né, de alguém que está no exterior é um início de algo que pode ser encontrado pela Receita Federal do que a pessoa tem fora. Então, a saída fiscal é uma alternativa para quem não quer passar a declarar rendimentos que tem no exterior para a Receita Federal brasileira. É obrigatória? Não. Se você não quiser fazer a saída fiscal e quiser manter as suas coisas em dia, declare o que você ganha no exterior para a Receita Federal. Agora, financeiramente, é pouco provável que isso compense, que vá valer a pena. Porque você vai ter que contratar um escritório ou um contador para fazer essa declaração de imposto de renda todos os anos. Você vai ter que declarar o teu rendimento em dólar convertido para ser aplicada a legislação brasileira. Você corre um grande risco de não ter feito isso até hoje. E se você passar a fazer a Receita te chamar e perguntar, e os outros 5 anos que você não declarou rendimento?
0: Pode cobrar retroativo, né?
1: Claro. Então, o procedimento da saída fiscal, ele é uma boa alternativa para que você regularize a tua situação e, principalmente, coloque essa barreira entre você e a Receita, porque legalmente a Receita perde a competência de exigir que você declare rendimentos do exterior ao fazer a declaração de saída definitiva. Então você fica legal com o fisco brasileiro e ainda garante que não precisará declarar o que você tem nos Estados Unidos para o governo brasileiro. Agora, tem um outro ponto. A questão do que já foi feito no passado. É preciso ter uma estratégia de procedimento de saída fiscal. E essa estratégia, cada pessoa tem a sua. É preciso entender o cenário de cada uma das pessoas que tem um interesse nisso para dar a recomendação adequada e fazer o procedimento adequadamente. Quando você faz a saída fiscal, uma das informações que você tem que dar para a Receita Federal é o dia que você deixou o Brasil. E não necessariamente esta data informada para a Receita Federal é o dia que você efetivamente saiu do Brasil. Existem estratégias que podem te favorecer fiscalmente falando, em que você não necessariamente mencione a data que você chegou nos Estados Unidos, por exemplo. E isso vai te trazer proteção fiscal. Vai diminuir os riscos de uma autuação pela Receita Federal. E é esse o objetivo de quem presta um serviço desse determinado assunto para quem está buscando essa informação. Então, hoje mesmo, no atendimento com uma cliente da Alemanha, ela pegou e falou para mim o seguinte: ela vai fazer a declaração de saída definitiva. Ela falou assim, mas a declaração de saída definitiva, ela é simples? Eu falei assim, o procedimento no website da Receita Federal, ele não é complexo. Agora, tudo meia a declaração, conta bancária, abro conta, encerro conta, faço investimento, o que eu faço com o investimento que eu tenho, o meu benefício previdenciário, eu preciso colocar qual data que eu saí do Brasil para fazer a declaração de saída. O que eu faço com esses investimentos? Eu tenho que declarar ou não tenho que declarar? saco esses investimentos antes da declaração de saída, tenho inventário, tenho empresa. Ou seja, existe uma série de coisas que envolvem a declaração de saída e que, se você não tiver expertise suficiente para fazer isso, tem grande chance de você fazer errado e aí gerar um problema maior lá na frente. Então, o procedimento em si, depois que ele está pronto, fazer a transmissão da declaração, é tranquilo. O problema é tudo que antecede esse passo. E esse momento é fundamental para que você faça essa declaração de saída, que é a última declaração de imposto de renda também, porque a partir do momento que você faz a declaração de saída, você não declara mais imposto de renda. Então você vai fazer o procedimento de uma forma manejada, muito estruturada, para evitar dor de cabeça com a Receita Federal no futuro. Tá, Evelyn?
0: Tá, é isso, eu tô passando aqui para as pessoas, porque tem quem tá me fazendo pergunta aqui. Eu tô encaminhando o WhatsApp, que é o WhatsApp do escritório do Dr. Fabiano. Ele tem a equipe dele lá que vai lhe atender, entendeu? E marcar uma consulta. Então, vocês podem ligar direto para fazer pergunta por esse WhatsApp, tá?
1: Manda o WhatsApp, eu tô encaminhando para nós lá,
0: exato.
1: Gente... Isso.
0: Eu estou encaminhando aqui, já tem pergunta, várias pessoas perguntando, inclusive lá no grupo tem também, eu já passei lá no grupo, né? E eu estou encaminhando, o senhor pede para a Ana dar uma olhadinha lá no grupo também, do Espelho de Imigrante.
1: Deixa comigo.
0: Que eles estão perguntando lá, mas como o tempo já está chegando no final, 6h18.
1: Eu até peço desculpa, né, Evelyn, por conta das perguntas. A gente sempre, né, traz as respostas. Isso. E fala aqui com as pessoas, tem um grande apreço, né, pelos teus ouvintes. E essa questão da saída, realmente, ela acabou gerando uma procura muito grande agora nessa última semana. Seja porque o prazo está chegando ao fim, seja porque as pessoas estão tendo conhecimento ainda desse fato, né, da necessidade disso.
0: Porque muita gente não sabe.
1: Seja porque algumas pessoas estão se dando conta que é importante regularizar essa situação.
0: Exato.
1: Né? Aquilo que eu digo sempre, né, Evelyn, eu tô há muito tempo, nunca tive problema com isso. E claro, eu torço para que realmente não tenha um problema, né, com a Receita Federal. Eu digo que a Receita Federal é o órgão que melhor funciona no Brasil.
0: Exatamente.
1: É o órgão fiscalizatório que melhor funciona.
0: Com certeza, né? Que eles querem que o dinheiro entre. Então a gente sabe, como eu falei há pouco tempo, que papai Lula está querendo a parte dele do que você ganha fora do país. Entendeu? Então agora a coisa está ficando...
1: Temos uma eleição aí na nossa porta, né?
0: Exatamente.
1: Temos uma eleição pertinho. Na nossa porta.
0: Então
1: o governo está sedento, né, por arrecadar dinheiro de qualquer lugar.
0: Com certeza.
1: E quando você fala em arrecadação de quem está fora do Brasil, para o governo é muito interessante.
0: Em dólar, né?
1: Porque além de ser uma moeda muito mais forte do que o real, seja euro, seja dólar, seja libra.
0: Euro, dólar. Uhum.
1: O impacto, pelas últimas eleições, por exemplo, né, o impacto político disso não seria tão grande, porque... A grande maioria do eleitorado do exterior não é eleitorado do atual governo, então é aquela história, né? Já não gosta de mim, então tô nem aí, né? Vamos fiscalizar esse povo que tá fora e vamos cobrar imposto de todo mundo que tá fora. Então, o impacto político disso também não é muito grande para o governo, que obviamente tem uma preocupação com isso também. Quando aconteceu com o Pix no Brasil, que o governo tentou taxar o Pix no Brasil... Houve um rebuliço no Brasil, todo mundo questionou, a oposição foi para cima, o governo recuou, porque viu que pisou na bola. Né? Imagina, taxar o Pix ia ser um baita de um erro político do governo.
0: Imagine.
1: Né? Mas, independente dessa questão política, a grande realidade é que a Receita Federal hoje possui muitas condições... de fiscalizar realmente quem está fora do Brasil, seja pela remessa de dinheiro que as pessoas fazem, seja pela aquisição de bens fora, seja pela abertura de contas e, principalmente, pela transmissão de informações de um país com o outro. Né? O Brasil faz parte de acordos, de tratados aí que cruzam esses dados e essas informações chegam até a Receita Federal. A questão é o tratamento que a Receita vai dar para essas informações e, a partir disso, começar a fiscalizar com mais intensidade.
0: Então, a partir do dia 29, você tem que ficar preparado, né? Se você não deu a saída fiscal, você pode receber algo assim de surpresa, né? Daí do IRS do Brasil, como a gente fala. Que é o
1: IRS do Brasil, exatamente.
0: Federal do Brasil. O telefone, gente, é o seguinte: vocês vão colocar, já que é o WhatsApp, né? É do Brasil, então é mais 55 47 99 191 5473, correto, doutor Fabiano Crespo?
1: Exatamente.
0: Vou repetir mais uma vez. 47, o mais 55 47 99 191 5473. E as pessoas podem entrar em contato, a Ana, a Lavínia,
1: a Ana, a Lavínia, né? tem sempre alguém lá para dar um atendimento inicial. E também, Evelyn, é importante dizer, as pessoas podem encaminhar a mensagem para agendar um atendimento, se elas quiserem também. Porque nós temos hoje condições de realizar esses atendimentos dentro do melhor horário, né, que as pessoas precisam. A gente sabe que as pessoas trabalham muito, ficam fora às vezes o dia inteiro, não tem ali dentro daquele horário chamado comercial, né?
0: Existe fazer o fuso horário, tem esse inconveniente também do fuso horário, né? Que daqui a pouquinho vai ser 2 horas. Agora nós estamos 1 hora só daqui dos Estados Unidos pro Brasil.
1: 1 hora só.
0: Mas o pessoal da Europa já são, acho que 10 horas de diferença, né? Eu já acho o fuso horário.
1: A Alemanha está com 5 de fuso, tem alguns lugares que estão com 5 horas de fuso.
0: Exato. Portugal, acho que são 8 pro Brasil, ou 7. Alguma coisa
1: não,
0: assim.
1: Ah, tá. Agora são 4 horas.
0: Ah, daí do Brasil para Portugal.
1: É porque para aqui, para vocês, dependendo da região, dá mais.
0: É, exato.
1: É, dá mais.
0: Então existe esse problema do fuso horário, então o atendimento, eles estão lá, não vai ser 24 horas também, né, doutor Fabiano?
1: Não, não é 24 horas, mas eu vou te falar, Evelyn. Olha que interessante o que a gente conseguiu
0: fazer. Pode mandar
1: fazer
0: mensagem.
1: O atendimento pelo WhatsApp.
0: Uhum.
1: A pessoa consegue dizer o local onde ela está. E a gente já consegue identificar o fuso horário para colocar a sugestão de atendimento dentro do melhor horário para a pessoa.
0: Perfeito.
1: E esse atendimento, além de ser o atendimento ali que é humanizado, fora do horário humanizado, nós temos hoje um atendimento robotizado, uhum, que permite que a pessoa mande mensagem a qualquer horário e ela vai ter o agendamento dela feito.
0: Ah, pronto.
1: Então,
0: perfeito.
1: Isso a gente criou justamente porque nós estamos falando de Flórida e Massachusetts, que é um fuso horário pequeno de diferença.
0: Uhum.
1: Mas pega a Califórnia, por exemplo, já é um fuso diferente, maior.
0: Exato.
1: Pega o pessoal que está na Europa, a mesma coisa. Então, a ideia é que a pessoa, no momento que faça o contato conosco, ela já tenha essa resposta em relação ao melhor horário para ela ter esse atendimento, né?
0: Isso.
1: Então, isso também ajuda muito quem está fazendo contato conosco, que a pessoa já faz, manda mensagem, já resolve, marca o horário, e já fica tudo certo.
0: Ó, o Guga mandou um abraço, que ele tá voando agora, já acabou de sair o voo. Tá voando pra aqui, pra Flórida. Um
1: grande abraço pra ele também. Eu lembrei que hoje ele não tava, né?
0: Hoje ele tá chegando, tá daqui a pouquinho, vou pro aeroporto. Saí daqui do programa e vou pro aeroporto. E por falar em tempo, 6h24, eu sei que o senhor precisa ir. Sua secretária já mandou um recado, dizendo assim, libera o homem. Quero lhe agradecer
1: mas
0: muito,
1: mas pelo menos pudemos hoje, né, dar uma palhinha também aqui para não deixar de comparecer, porque eu gosto,
0: exato,
1: muito sempre de estar aqui com vocês também.
0: Não, segunda que vem vai dizer, ser total, Evelyn, né, full.
1: É verdade. E dizer que as pessoas que ainda não procuraram informação, não tiraram suas dúvidas, no seu caso concreto, será que eu preciso fazer? Será que eu deixo para o ano que vem? O que acontece se eu fizer, se eu não fizer? Então, a gente vai estar ainda essa semana atendendo essas pessoas, né, obviamente. Como eu falei, teve uma crescente, né, no começo da semana a gente já percebeu isso, pelos agendamentos que as pessoas vão fazendo, inclusive durante o final de semana, elas agendam para serem atendidas durante a semana. Então, a gente vai estar à disposição para esclarecer as dúvidas, não só sobre a saída fiscal, obviamente, que é o que a gente está falando agora com mais intensidade por conta do prazo, mas também sobre previdência.
0: Exato.
1: E na próxima semana a gente também vai poder falar mais um pouco de previdência aí, que é bem importante também.
0: Não,
1: né?
0: Muito importante.
1: Previdência é proteção, independente do lugar onde você esteja. Se você está hoje nos Estados Unidos, tem uma proteção do Social Security, tem alguma proteção previdenciária já aí, um 401k ou qualquer outro tipo de proteção. Ter a proteção previdenciária do INSS também é importante.
0: É muito, né, importante.
1: E aquelas pessoas que estão sem status, que não têm proteção da Segurança Social Americana, É mais importante ainda ter a proteção do INSS.
0: Pensar no futuro,
1: porque,
0: né?
1: Porque numa eventualidade ele precisar de um benefício, o INSS vai ter condições de atender essa pessoa, enquanto que o Social Security não.
0: Exatamente.
1: Então, para quem não tem status, eu sempre digo que é muito importante também você atentar para essa contribuição para a Previdência, não só para você, trabalhador, mas para a tua família. Né? É, se você sofrer um acidente, se você vier a faltar, os teus dependentes estarão protegidos,
0: protegidos também. Exatamente,
1: em caso
0: porque
1: de contribuição,
0: às vezes a pessoa pensa, ah, mas eu vou ganhar em real. Gente, eu estou fazendo minha aposentadoria e Guga também, e eu penso o seguinte, é um dinheiro que vai funcionar lá no Brasil, né, para as nossas despesas do Brasil, e o que sobrar você vai guardando na poupança para quando você viajar ao Brasil, você ter um dinheiro para poder utilizar lá. Não é? Então, é uma
1: no
0: forma
1: ano,
0: de
1: no
0: você...
1: ano dá uns 25 mil reais, Evelyn.
0: Exatamente.
1: Por baixo, no pior cenário, exato. Por ano dá uns 25 mil reais.
0: Se você
1: reais.
0: For pensar em salário mínimo, né, que, o mínimo que você ganhar, você
1: o
0: vai
1: mínimo,
0: ter...
1: Né? Sim.
0: Exatamente. 25 mil reais já
1: eu
0: dá
1: acho que
0: pra 25 fazer
1: mil reais dá pra passar um ano novo e um Natal tranquilo, né?
0: Tranquilo,
1: que você acha?
0: É tudo que eu quero. Doutor

0: responder o pessoal. Mas,
1: manda lá que a gente vai atender quem mandar uma mensagem no nosso WhatsApp. Fica tranquilo, tá bom?
0: Obrigada, doutor Fabiano.
1: Uma semana abençoada para todos. Fiquem com Deus. Muito obrigado. Um grande abraço.
0: Obrigada. Tchau, tchau.
1: Tchau, tchau.
0: É, gente, é isso aí. É insuperável. Vamos lá.

Fabiano Crespo, né? E vocês ficam ligadinhos, gente, que até o dia 29 de maio, agora, meu aniversário. Pois é. Aí vocês têm até esse dia pra poder fazer a saída fiscal. Ele tá lá em atendimento, o escritório tá muito, por isso que ele não pôde ficar o tempo inteiro, que hoje não ia ter nem tempo pra ele falar. Mas eu pedi pra ele esclarecer aqui, né, explicar realmente, porque tem algumas pessoas que nem sabiam que tava existindo isso, né? E é muito bom ficar aí o alerta, porque tem gente que não tá nem aí. Ah, eu moro aqui, não quero mais saber. Mas, gente, existe esse risco, né? Porque hoje é tudo informatizado, então o risco do Brasil bloquear sua conta aqui, não é? Então, vamos ver, né? Você liga lá, vê qual é, cada caso é um caso, o seu caso, como é que tá, e doutor Fabiano, com certeza, vai lhe ajudar. Tá bom? Já passei aí para algumas pessoas o WhatsApp, tá lá no grupo também. 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Vamos lá? Eu volto em um minutinho. Não sai daí não, meu povo lindo. Quero falar, viu? Final de semana, né? 49, né? Tô vendo o povo falando aí 49. Eu quero saber essa história direito, viu? O homem não para. Viu, seu Johnny? Quero saber essa história direito do 49, porque ele tá chegando aqui hoje. Tá? Quero saber lá do forró, ali do 416 da Boston Post Road East, onde vocês estiveram lá no karaokê.

0: né? E por que que Guga cantou somente uma música? Quero saber que história é essa de 49. Quero saber tudinho agora, depois dos nossos comerciais, tá? Fique aí ligadinho, porque eu quero saber tudinho, tintim por tintim. Viu? Não fujam, não. Não saiam daí, não. Tô chegando. Vamos lá no Terra e a gente volta em um minutinho.
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0: Obrigado, tá, Gabriel? É porque, gente, é tanto botão, né? Tanta coisa, aí na hora eu esqueci de abrir o microfone do aplicativo, né? Mas muito obrigada, é bom sempre que vocês estão atentos, né? Muito, muito, muito, muito obrigada mesmo. Amanhã o programa vai ser junto com o Guga, né? Aí amanhã vai ter B.O., né? Eu quero saber tudinho. Que história é essa, homem não para, de 49? Me explique direito, eu quero saber. Né? Que história é essa? Gilca me falou mais ou menos, né? Mas eu quero saber o que é isso, o que é que tá acontecendo, né? E pro falar, tá gravado? O que é gravado, Ari Júlio? O que é que tá gravado, Ari Júlio? O programa tá aqui no ar, ao vivo. Estamos ao vivo, a cores. Ao vivo, você quer participar? Quer? Eu te mando o link. Quer entrar aqui no lugar do Dr. Fabiano Crespo? Pois é. Gente, hoje nós estamos comemorando, né, aqui nos Estados Unidos, o Memorial Day, dia 20, 25, né? E além do Memorial Day, tem muitos aniversariantes também no dia de hoje. Hoje tem meu tio fazendo 97 anos, dois tios meus, né? Um tio de consideração e um tio meu fazendo 97 anos, todos os dois. Tem hoje aniversário do meu sobrinho lindo, fazendo 37 aninhos também, Rodrigo. Parabéns, querido. Feliz aniversário. Nós vamos cantar pra vocês aqui, né? E nós estamos direto do estúdio da Flórida, ao vivo. O Aires falou, cheguei agora, estava nas propagandas, pensei que era gravação. Não dá pra participar ainda, não pintei o cabelo. Você viu? Você já viu? Ele com aquelas tranças. Ei, meu Deus, Pedrita tá, viu, rapaz? Pedrita tá um caso sério. Pedrita não viu Guga, né? Pedrita não viu Guga, tá? Ele saiu daí revoltado. Guga não viu Leandrinho, não viu Pedrita, não viu Roberto. Voltou arrasado, né? Ele não está ouvindo, ele vai ouvir depois. Arrasado. O Chacrinha faleceu? Foi, né? Foi? É isso, Anderson? O Kildon falou que não sabia, queria saber o que estava acontecendo. A Sara também falou, estou aqui acompanhando também. Beijo, Sara. Obrigada, minha querida. Obrigada pela audiência. Pedrita está difícil agora, né, William? Pois é. Tá, William, tá terrível. Pedrita tá um problema sério. Tá, ela agora só quer pegar na brocha, não quer saber mais de programa. Ela agora é uma menina séria, não faz mais programa, né? Pedrita agora, ela só pega na brocha, né? É a brocha única que ela pega, né? Ela só tem uma brocha, que é a que ela utiliza, a brocha e o rolo, né? Pois é. É igual a você, né, William? Você também tem a brocha e o rolo, né? O William tá falando que Pedrita pegou uma fama. Aí pronto. Vamos lá ver o que é que o Homem Não Para vai me dizer desse karaokê. Pois é, ali no 416 da Boston Post Road East, aconteceu nesse final de semana um karaokê especial, né? Onde Guga estava presente e alguns ouvintes nossos estiveram lá para abraçá-lo. E um deles era o nosso Johnny, né? Que é o nosso paparazzi aqui da Insuperável. O Johnny estava lá presente. A Gilca também estava lá juntamente com o seu esposo Flávio. Quem estava lá também foi as duas Sandras, né? Sandra 1 e Sandra 2. O Dogão não estava. Não sei onde estava o Dogão e o William. Deviam estar com o Guga, não, né? Marcou na Rota 20 e não foram. Ficaram com medo. O Johnny apareceu. Deixa eu ver o que é que o Johnny fala. Fala, Johnny.
1: É, eu só quero saber dessa história de 49, que alguém tava falando que tava fazendo 49 anos. Uma outra pessoa falava, eu tô fazendo 49, ela falou, eu que eu fazendo 49. E que não sei que história é essa, não. Não sei que ainda fazendo 49, não. Então, espera a explicação direitinho aí. Flávio, doutora Gilca, Sandra, quero saber dessa história de 49 também. Eu não tô sabendo de nada, de nada.
0: Não, você que deve saber. Eu quero. Não, isso não é explicação. Não fuja, não. Você estava lá, né? Contratado para estar lá passando, né? Todas. Visões que aconteceram naquele momento. Você é pago para isso. Não é, seu Johnny? Você tinha que estar lá né, de olho e passando as coordenadas para nós aqui, entendeu? Então, traga tudo hoje, aproveitar e traga tudo. Pois é. Quero mandar um beijo também para minha querida amiga Rose. Rose tá aqui junto com a mamãe dela, que tá na escuta. Falar que estou bonita. Obrigada, obrigada, Amparo. Um beijo, minha querida. Amparo também é uma das minhas ouvintes antigas, né? Um beijo, Amparo. Um beijo pra você, pra Rose, pro Jeff. E um beijo grande. Saudades de vocês também. Em breve tô aí, tá, gente? Por falar nisso, deixa eu lembrar pra você aqui. Tô falando de karaokê. Já está definida a data. E vamos bater palmas aqui primeiro. Vamos lá, palminhas. Definida a data que eu vou comemorar. Meu aniversário é sexta-feira agora, mas eu vou comemorar com vocês no dia do Festival Karaokê que nós estamos promovendo. Então eu vou festejar meu aniversário com uma festa premiando a melhor cantora, o melhor cantor e a melhor dupla insuperável. Isso aí. E sabe o dia que vai ser? Dia 27 de junho. Isso mesmo, guardem essa data. Eu sei que vai ter festa junina nesse dia, mas a festa junina é durante o dia. E a nossa festa é durante a noite. Às 8 da noite vamos começar lá o nosso karaokê, a nossa festa, meu aniversário, né? Vou receber os convidados e vocês lá, onde nós estaremos premiando, né, a melhor cantora revelação, o melhor cantor revelação. Nós vamos ter lá uma dupla que vai apresentar um show. A gente vai trazer eles aqui de surpresa essa semana. A Guga tá chegando e nós vamos ter entrevista com eles aqui. Então você fica ligadinho que tem muita coisa boa pra acontecer nesse verão aqui na Insuperável. E uma das coisas boas é essa. Olha, pra você ter ideia, Leandrinho vai estar lá depois que ele apresentar a festa de... Ele vai estar no São João de Somerville e ele vai sair de lá, de Peabody. E vai sair de Peabody e vai pra lá, né, pra meu aniversário. Claro que ele não podia deixar de estar. Já conversei com o Leandrinho hoje, ele vai estar lá sim, tá? Então nós vamos marcar, então marca essa data, gente. 27 de junho, tá? É o dia que estaremos ali premiando melhor cantora, melhor cantor e melhor dupla. Eu vou arrasar, eita! Olha só, vamos cantar parabéns primeiro pros aniversariantes, né? Aí eu já volto aqui com vocês, porque hoje é aniversário do meu sobrinho lindo, Rodrigo. Um beijo, meu querido, um beijo pra tio Jaime, um beijo pra seu Charri, pra essa turma toda que faz aniversário dia 25 de maio. E essa semana tem Ivete Sangalo aniversariante, Evelyn Zenzê aniversariante também. Então vamos cantar, né? Que eu tô muito feliz, adoro o mês de maio, é o meu mês, é meu aniversário. E vamos lá. E tô com visita aqui, minha linda amiga Lília chegou. Hoje ela não tá fazendo programa comigo, ela tá muito cansada da viagem do Brasil até aqui. Mas amanhã ou depois, com certeza, um dia desse da semana, ela vai fazer programa aqui comigo. Viu? Fiquem ligadinhos aí que a semana promete. Vamos lá, parabéns primeiro, pra depois eu bater papo aqui com vocês.

isso aí, parabéns. Parabéns pra Rodrigo, meu lindo, 37 anos de idade, né? É o filho do meu irmão querido. Pois é, um beijo, meu querido. Tá, muitos anos de vida, saúde e paz. Ô, gente, isso é, ó...

0: começando, falou o seguinte: boa tarde. Aí, isso aqui ele já perguntou mais cedo, pra perguntar pro advogado. Ô Johnny, hoje o advogado não teve tempo de responder, por isso que eu não passei sua pergunta pra ele, tá? Então, todo mundo pode ligar lá no escritório que ele responde, as meninas podem responder pra você. Então, tira a dúvida. Eu botei aí o telefone do Crespo Advocacia, é esse o WhatsApp aí que você pode entrar em contato e perguntar, tá? Tirar todas as suas dúvidas, as dúvidas que você tiver, pode ligar lá que o pessoal é muito atencioso, tá bom? Então, não deixe de ligar. O Gabriel falou, tô aqui na escuta. O Anderson falou que o Chacrinha faleceu, é isso que ele tá dizendo pra o Kildare. Quem tá mais aqui? Tô ligadinho aqui em vocês, Guga e Evelyn, estou em Everett. Olha só, é o Ney Santos, um abraço, Ney. Obrigada, meu querido. O Ney, que outro dia bateu um papo longo comigo aqui, falou aqui já conosco também, no Vida de Imigrante, obrigado. O Kildare falou, esse Léo Dias tá muito fraco. Vai nos lugares, não consegue nada de informação. Pois é, a informação tá muito fraca, né, Kildare? Ele tem que me dar todo o ocorrido lá no dia do forró. Eu quero saber se Guga dançou forró, com quem ele dançou, né? Se Guga cantou, qual a música ele cantou, porque eu só vi uma música aqui no grupo. Pois é. O William quer saber cadê o Dogão, gente. O Dogão deve estar por aí, deve estar pegando na brocha também. Acho que o Dogão pega na brocha também, né? Deve ser isso. O Ney falou, onde será esse evento do karaokê, galera? Bom, Ney, o evento vai ser no 416... da Boston Post Road East, em Marlboro, ali onde tem o karaokê, toda quinta, sexta e sábado. Então você pode ir ali e ensaiar, né? Você chega ali, tem toda a aparelhagem, você vai lá, ensaia. Você não vai pagar nada pra isso. Lá ali você pega o microfone, sobe no palco, vê a música melhor, adequada pra sua voz. Você vai ensaiando pra no dia do festival você tá tinindo, quem sabe você ganhar o prêmio, né? O prêmio ainda vai ser dito, não sei qual vai ser o prêmio, vai ser a melhor cantora, o melhor cantor e a melhor dupla. O valor a gente não tem ainda, tá? Porque eu estou conversando com os patrocinadores, mas logo, logo a gente vai estar divulgando. Mais importante é participar, né, gente? E você pode ganhar, sim, esse prêmio que nós aqui do Espelho do Imigrante, junto com nossos patrocinadores, estamos dando, né, pra comemorar o meu aniversário e o aniversário do Espelho do Imigrante, né? Meu aniversário de idade, tô fazendo 62 aninhos, muito feliz, porque é quando eu tô dando a minha entrada na minha aposentadoria. Pois é, 62 anos, da entrada aqui e lá no Brasil, né? Então, pronto, tô muito feliz com essa data. Então, eu vou comemorar junto com vocês no dia 27 de junho, ali no Brazilian Steak Grill, em Marlboro, no 416 da Boston Post Road East. Depois, não faça igual ano passado, tá? Que muita gente... Eu não fui convidado. Foi assim que eu ouvi o ano passado, quando eu fiz meu aniversário. Eu coloquei nas redes sociais, falei no microfone aqui, coloquei nas redes sociais e o povo disse que não ouviu, né? Quem disse que não foi convidado. Então, todos estão sendo convidados, tá? Então, vai ser no dia 26 de junho. 26 de junho, tá? Ou 27 de junho, que vai ser um sábado. Então, não tem desculpa, porque eu tenho um domingo todo pra descansar. Eu sei que nesse dia vai ter algumas festas de São João, vocês vão pra festa São João de manhã, depois vão pra casa, tomam seu banho, vão se perfumar e vamos lá pro karaokê. Primeiro pra prestigiar, né, as pessoas que vão estar concorrendo ao prêmio, tá? Nós vamos lidar com as regras ainda, eu vou fazer, né, uma diretoria que vão ser os jurados e a gente vai elaborar as regras, né, desse karaokê, desse festival karaokê aqui do Espelho de Imigrante, onde eu vou estar escolhendo, né, a melhor cantora, nós vamos estar, né, vai ter um jurado, melhor cantora, melhor cantor e melhor dupla. Olha que a Sandra já vai participar de duas categorias, melhor cantora, que ela vai cantar solo também, e melhor dupla, porque ela vai ter a dupla, ela e o Ed lá cantando, tá? Então, Já vão preparando. Vocês que querem dupla, já vão preparando e vão lá, gente. Sexta, sábado e domingo, ensaiam. Ali você vai tomar aquele drink, né? Toma uma cerveja bem geladinha. Aquele drink delicioso, a margarita, que a MM... Cadê Marilene, por falar nisso? Ah, chegou! Cheguei, Brasil! Marilene, sua linda. Tá até assustada. Cadê Marilene? Tá aqui já. E o Ney falou, quero participar desse karaokê. Vice? Pode participar, Ney. Você é bem-vindo demais. Você pode participar como cantor. Quem sabe você ganha o prêmio, né? Então, nós vamos abrir as inscrições. Eu vou organizar tudo direitinho, né? Nós vamos ter as inscrições, as pessoas que vão ser os candidatos. Essas pessoas podem estar ali ensaiando. Você também, se você não quer se inscrever ainda, tá ainda indeciso, mas vai ali ensaiar, que aí, quem sabe, você cria coragem, né? E, gente, vai ser bom demais, vai ser gostoso. O Ney falou, deixa o endereço aqui, por gentileza. Vou colocar aqui. Vou colocar o endereço aqui, sim, com certeza. Quem falou aqui, eu não fui convidado. William, você tome vergonha. Tome vergonha, William. Calma, tá? Ó, o endereço é esse aqui, tá? Eu vou passar aqui, já pra vocês ficarem. Aí, ó, pega aí o endereço, meu querido, o Ney. O endereço é esse daqui, ó, 416 Boston Post Road East, em Marlboro, número 3, loja 3, em Marlboro. É ali, é o Brasil Steak Grill, tá? Ali tem um salão só para o karaokê, onde faz festa de aniversário, tudo. Então, eu vou festejar meu aniversário nesse dia com vocês, fazendo esse festival verão karaokê, tá? E teremos algumas atrações ali apresentando também, né? E teremos os candidatos ao prêmio, melhor cantora, melhor cantor e melhor dupla. Então, vamos lá ensaiar, tá, gente? Todo sábado você pode ir lá, no domingo, na sexta-feira, ali você pode ir à vontade. Pega o microfone e vai ensaiando pra você tá tinindo no dia 27 de junho. Então, gravem a data, 27 de junho. A Sandra tá aqui, ó. Sandra tava lá esse final de semana já cantando novamente, né, Sandra?
1: Boa tarde, meu povo e minha pova. Em primeiro lugar, Guga se comportou muito bem, Evelyn, não se preocupe.
0: Sim.
1: É, ele estava bem comportado. Chamei ele para dançar, chamei não, né? Perguntei se ele não dançava, ele falou que estava com dor na coluna. Então ele estava bem quietinho.
0: Tá vendo?
1: E 49 é a idade que a menina estava fazendo. Esqueci o nome dela. Gleiciane, Gleice, sei lá.
0: Entendi. Aquela que chegou.
1: Em terceiro lugar, não pode participar cantor profissional, não, tá? Porque senão eu já perdi, né? Nada de profissional nesse negócio.
0: Não, o profissional vai chegar lá, Sandro, o profissional vai cantar, né? Pra alegrar um pouquinho a festa de aniversário. Aí depois que o profissional cantar, dá a palhinha dele lá, é uma dupla que tem, o Ed tá convidando eles. Inclusive, eles vão falar conosco. É uma dupla que tá muito famosa aqui na nossa região, né? De Massachusetts. Então, eles vão cantar lá no dia, né, do evento, e nós vamos ter os candidatos. Vamos ter as inscrições primeiro, aí vocês vão saber quem são os candidatos que vão estar concorrendo, tá? No dia 27. Então, grava a data, 27. Vai ser o quê? 27 de junho, aniversário de Evelyn, comemorando com o karaokê, premiação do karaokê, insuperável Espelho do Imigrante, tá bom? Então, estaremos todos lá. A dupla Guga e Robertão. O Aires tá aqui falando. Ô, Aires, por que não faz a dupla Guguete e Pedrita? Pedrita e Guguete. Olha, Guguete saiu daqui arrasada, tá? Saiu daí arrasado. Está no voo lá, deve estar chorando, né? Porque você não encontrou com ele nem Leandrinho, né? Você e Leandrinho não puderam encontrar com Guguete. Então, o Guguete voltou assim, arrasado, arrasado, arrasado. Ah, porque eu não sei cantar. Ah, quem disse que Pedrita não sabe cantar? Eu vejo Pedrita cantando louvor lá. Pode ser louvor, meu filho, tá? Eu vejo, pode ser música gospel. Eu vejo você com o microfone na mão direto lá na igreja, viu? Não venha com essa, não. Não venha com essa desculpa, não. Pode sim, você tem uma voz muito bonita que eu vejo você cantando lá. Ora, pode ser música gospel. Não tem essa, não. Eu quero você lá, pode participar também, é meu aniversário. E eu quero todo mundo lá que gosta de mim ir lá pra me abraçar, me beijar e dançar comigo e cantar comigo. Vai ser bom demais. Eu adoro festa, tá? Adoro comemorar. E esse ano, muito importante eu comemorar os meus 62 anos. 62. Ó, Andréa Quinones tem uma voz maravilhosa. Andréa também vai participar, tá, gente? Andréa é assim, no meu aniversário do ano passado, no meu 60 anos. Né? O ano passado eu não comemorei, não. Comemorei o quê o ano passado? Fiz o quê no meu 61? Nem lembro. Eu não fiz festa, não, mas o 60 eu fiz, tá? O 60 foi um festão que eu fiz em minha casa, em Leominster. E foi assim, muito gostoso, né? Eu recebi, fizemos um churrasco grande lá com os convidados. Uma das convidadas era a Andréa. E por isso que eu digo a você, você que o ano passado disse assim, eu não fui convidado, você está sendo convidado, tá? Tá aqui todo mundo de testemunha. E por falar em testemunha, 6h58, Dexter Luiz já tá aqui do lado me chamando. Marilene falou, eu vou cantar Alemão do Forró. Olha, Marilene arrasando. Aliás, Marilene, dá uma palhinha rápida, são 6h58. Como foi o show do Roberto? Eu vi Marilene lá nos stories, colocando ali a música do nosso rei, né? O rei Roberto, aí que teve esse showzaço aí em Boston, né? Mas não competiu lá com o Pan, não. O karaokê tava lotado também, viu? E Guga achou que ninguém ia lá por causa do show de Roberto. Tava lá lotado o karaokê. Então você, gente, que você não conhece, ali no 416 da Boston Post Road East, em Marlboro, tá ali na loja 3, no Brasil Steak Grill, tem o karaokê. Você pode ir assistir somente, não. Você vai ali tomar o seu drink, comer o seu tira-gosto, comida de boteco, tá? Toda sexta, sábado, domingo, tem ali. Até domingo, domingo vai lá relaxar e ensaiar, tá bom? A Marilene falou que foi maravilhoso, amei. Eu era mais nova lá. Fala, Marilene, para. Faz eu rir, não. Ah, não fala de idoso, não. Ô, gente, tá chegando o final. Tá, amanhã a gente volta com mais um programa Espelho do Imigrante, viu? Marilene, você não me passa a rir, tá? Quer dizer que os brotinhos não foram lá, não? Eu era a coroa mais jovem, diz a Marilene. Ô, Jesus amado, viu? Só assim eu ria. Ó, William, se comporte, viu, William Maciel? Daqui a pouquinho tem Espelho do Imigrante novamente, amanhã, quer dizer, né? Com Guga e Zenzê, Guguete, né? Aí nós vamos saber direitinho esse 49, viu? Porque você vê, o homem não para, até já fugiu daqui, ó. Nem... não dá mais tempo. Beijo, até amanhã, meu povo lindo. Tchau, tchau. Vou buscar meu marido no aeroporto. Tchau.
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0: Louvado seja nosso Senhor Jesus Cristo, para sempre seja louvado. Queridos filhos e filhas, e como foi seu final de semana? Feliz Pentecostes a todos. Ontem, domingo de Pentecostes, um derramamento do Espírito Santo sobre todos nós. Amado povo de Deus, quero saudar a todos e dizer: se você foi à missa, louvado seja Deus, a semana será de fato abençoada. Ainda mais neste Espírito Santo derramado sobre todos nós. Derrama, Senhor, tuas bênçãos. Derrama teu Espírito, Senhor. Quero lembrar que nós estamos em plena novena de Santa Rita de Cássia, sétimo dia. Santa Rita, rogai por nós. Santa Rita de Cássia, intercedei por nós. Filhos queridos, e hoje, um dia depois de Pentecostes, se celebra a bem-aventurada Virgem Maria, mãe da Igreja. Exatamente. Por quê? Porque Maria esteve junto com os apóstolos no Pentecostes. E hoje, um dia depois de Pentecostes, se celebra ela como mãe da Igreja. Quero saudar a todos a partir da Rádio Evangelizar, de onde tudo começa. As rádios irmãs, cujos nomes cito neste momento. Saúdo a você pela TV Evangelizar, sinal digital em todo o país, em várias cidades, canal aberto. Pelo YouTube, Padre Manzotti Oficial. Saúdo a você, querido filho, querida filha. Pelo aplicativo da Associação Evangelizar é Preciso e todas as plataformas digitais. Vamos juntos. Segunda-feira, depois de Pentecostes, Maria, mãe da Igreja, naturalmente, em nome do Pai, do Filho, do Espírito Santo. Amém. Naquele tempo, diz o Evangelho de hoje, perto da cruz de Jesus, estavam de pé sua mãe, a irmã de sua mãe, Maria de Cléofas, e Maria Madalena. Jesus, ao ver sua mãe e ao lado dela o discípulo que ele amava, disse à mãe: mulher, este é teu filho. Depois disse ao discípulo: esta é tua mãe. Daquela hora em diante, o discípulo a acolheu consigo. Depois disso, Jesus, sabendo que tudo estava consumado, e para que a escritura se cumprisse até o fim, disse: tenho sede. Havia ali uma jarra cheia de vinagre. Amarraram numa vara uma esponja embebida em vinagre e levaram-no à boca de Jesus. Ele tomou o vinagre e disse: tudo está consumado. Inclinando a cabeça, entregou o Espírito. Fiquemos com a primeira parte desse Evangelho, que inclusive segue um pouco mais. Ao pé da cruz de Jesus estava sua mãe, a irmã de sua mãe, Maria de Cléofas e Maria Madalena. Jesus, ao ver sua mãe e ao lado dela o discípulo que ele amava, disse à mulher: mulher, eis aí teu filho. É o último testamento de Jesus, não há mais nada a ser dado. Um desapego total, uma oblação por inteiro. Mas ainda lembra de deixar sua mãe como nossa mãe. Mulher, eis aí teu filho. Esse filho significa todos nós. Mãe da Igreja, mãe de todos nós.
1: Aqui é o lugar.
0: Por isso celebramos hoje a memória da bem-aventurada Virgem Maria, mãe da Igreja. A maternidade divina de Maria, por desejo de Jesus, a maternidade humana, a própria Igreja, mediante o ato de consagração. Queridos irmãos, irmãs, é hora de rezar. Ao pé da cruz estava Maria, É um verbo que indica presença, continuidade, um modo de participar. Ao contrário dos discípulos, Maria acompanhou o filho ao longo da via sacra. Não fugiu, estava lá. Maria, convidada por seu filho a dizer de novo: eis-me aqui. É o eis-me aqui da anunciação que se repete. Reze comigo, ajudai-me, ó mãe, a nossa fé. Abriu o nosso ouvido à palavra para reconhecermos a voz de Deus e ao seu chamado. Despertar em nós o desejo de seguir seus passos, mãe, saindo da nossa terra e acolhendo a promessa. Ajudai-nos a deixar tocar pelo seu amor, mãe, para podermos tocá-lo com fé. Ajudai-nos a confiar-nos plenamente a Ele, a crer no seu amor, sobretudo nos momentos de tribulação na cruz. Recordai-nos, mãe, que quem crê nunca está sozinho. Ensinai-nos a ver com os olhos de Jesus. Nossa Senhora, Mãe da Igreja, nós rezamos hoje pelo Santo Padre, o Papa Leão XIV. Rezamos, e eu gostaria que você citasse o bispo da sua diocese. Você deve saber, aqui eu cito Dom Peruso. Cite o seu bispo. Rezar pelo seu pároco. Diga o nome do padre da sua paróquia. E rezar, mãe, pela igreja, povo de Deus, pelas lideranças, por todos os voluntários nas paróquias, nos movimentos. Nós pedimos pela igreja, povo de Deus, que trabalha, que luta, pelos catequistas, pelos ministros, pelos que servem à mesa, pelos que agem na caridade, pelos que atendem os idosos. Nossa Senhora, Mãe da Igreja, nós rezamos pela igreja espalhada no mundo inteiro, a igreja que sofre, a igreja perseguida, a igreja mártir, a igreja que está sofrendo nos dias atuais grandes perseguições, pela igreja que está sendo cada vez mais esquecida e cada vez mais pessoas descomprometidas, não se sentindo igreja, não se sentindo parte, não tendo essa pertença. Nossa Senhora, Mãe da Igreja, rogai por nós. Nossa Senhora, Mãe da Igreja, intercedei por nós. Nossa Senhora, rogai por nós. Nós só começamos o programa e você entendeu por que hoje é dia Mãe da Igreja, não é? Um dia depois de Pentecostes, Nossa Senhora estava com os apóstolos. Quem está vendo pela televisão vê a imagem Maria Mãe da Igreja, junto com os apóstolos recebendo o Espírito Santo. Eu volto já, volte comigo.

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0: direto, Franciele. Que a paz de Jesus esteja com você, filha.
1: Bom dia, padre. Sua bênção.
0: Bom dia. Deus abençoe. De onde você fala, Franciele?
1: De Mauá da Serra, Paraná.
0: Meu abraço, Mauá da Serra. Como é que você me acompanha ali em Mauá da Serra?
1: Eu acompanho para a Rádio Colmeia e o aplicativo Evangelizar.
0: Tá certo. Diga lá, minha querida.
1: Padre, que sonho estar falando com o senhor. O senhor não tem ideia. Eu tô tão nervosa.
0: Hoje é seu dia. Seja bem-vinda. Fique calma e abra teu coração.
1: Padre, tive a graça de ir no retiro com meu esposo.
0: Opa,
1: esse ano.
0: E gostou do retiro?
1: Maravilhoso, padre.
0: Meu primeiro amor é Jesus, não foi?
1: Isso. Tava querendo desistir, padre.
0: Opa. Por quê?
1: A gente passa tanta coisa na vida. Eu não tenho... A única família que eu tenho hoje é meu esposo e meus filhos.
0: Certo.
1: Sabe, minha mãe, assim, me abandonou, morei com a minha avó. Depois, sim, que eu fui sozinha. É muita coisa, padre. Vou dar uma resumida, porque se eu falar muito pro senhor, não estende o horário.
0: Tá.
1: Só que, assim, depois, assim, que eu casei, teve tudo, a tribulância, tudo. Tenho minha camininha agora. Fui atrás da minha mãe, levei os meninos pra ela conhecer. E aí depois que eu fui no retiro, assim, eu perdoei, tô com meu coração, sabe, leve. Só que eu queria um aconselhamento.
0: Certo, então, vamos devagar, eu já vou no aconselhamento, mas louvado seja Deus que o retiro valeu a pena, porque você conseguiu perdoar a sua mãe por ela ter te abandonado. E louvado seja Deus. Então já diga assim, antes de continuar, obrigado, Jesus.
1: Obrigado, Jesus.
0: Por me ajudar a perdoar.
1: Por me ajudar a perdoar.
0: Por que você está chorando?
1: Ai, padre, eu passei tanta coisa na minha vida. E faz 9 anos que eu conheci a Evangelizar. O trabalho do senhor é maravilhoso.
0: Amém.
1: Hoje, minha palavra é gratidão.
0: Certo.
1: Meu sonho era ter um esposo para ir para a igreja, servir ao senhor, meus filhos. Eu tive o privilégio de ter o sonho de ter casado, tanto de ouvir a programação de uma mulher dando testemunho, que pedia todo dia a Deus, porque meu esposo no começo ele era bem arrogante, bem assim, sabe, pra de casar.
0: Sim.
1: Deus me livre, casar pra quê, né? Já mora junto?
0: Entendi.
1: E era um sonho. Daí tinha escutado um testemunho um dia de uma mulher falando que Deus preparou tudo. E isso foi o que aconteceu comigo.
0: Amém.
1: Tem uma graça, dia 23/7/2022, a graça do casamento.
0: Amém. Que maravilha.
1: Padre.
0: Oi.
1: Foi do simples, mas se eu pudesse voltar o dia, foi maravilhoso.
0: Que bom.
1: Deus preparou tudo.
0: Que bom, filha. É gostoso isso, ouvir isso. Louvado seja Deus. Realmente, a salvação entrou na sua casa. Mas você disse que queria um aconselhamento. Em que sentido?
1: Assim, padre, igual eu, assim, quando os menininhos, o Luiz Otávio tá com 13 e o João Miguel tá com 10, vai fazer 11.
0: Tá.
1: E eu levei eles lá, eles tinham uns 2 aninhos, eu tive o convívio com ela.
0: Tá.
1: Só que daí teve um afastamento, sabe? Eu
0: Sim.
1: fiz a minha parte.
0: Sim.
1: Só que sempre que a gente tá por perto, eu vi assim que ela não gostava de mim e não gostava do jeito que eu tava. Daí
0: Sim.
1: eu tive um afastamento, só que nunca mais ela me ligou e distanciamos.
0: Entendi. Qual a sua... O que é que te inquieta?
1: Inquieta, padre. Daí eu tinha ido, como eu contando pro senhor, que até a família queria desistir de tudo antes de eu ir pro retiro. E quando o senhor lançou aquela música, Meu Primeiro Amor, Jesus, eu vi que Deus é na minha vida.
0: Entendi.
1: E assim, hoje eu tô muito aliviada. Eu só queria um aconselhamento... Qual que é a direção que eu faço?
0: Em relação a?
1: A minha mãe.
0: Eu entendi, mas é que eu quero... O que passa dentro do seu coração?
1: Ai, padre, passa muita coisa. A vontade é de ir atrás. Na memória que dá aquela vontade, eu lembro as coisas do passado, já me desanima.
0: Quando você procurou ela, você falou que está perdoado, mas ela se mostrou feliz de ter te encontrado? Ela se mostrou se interessar pelos seus filhos, pelos netos? Ou não?
1: Não, padre. Não, só no começo.
0: Então, filho.
1: Os menininhos só tem a mãe do meu esposo, que é a única que bera muito eles, tem um amor.
0: Olha, o que eu te digo é assim, filha. Você fez a parte mais importante, você procurou. Não feche teu coração para ela. Dentro do possível, mantenha aberto, mas não crie expectativas, senão você vai se frustrar. Não crie expectativa de que ela vai ser aquela mãezona que nunca foi. E nunca vai ser aquela avó querida que nunca foi. Fica mais fácil você se proteger um pouco. Não é isolar. É simplesmente respeitar o jeito dela querer viver. Porque senão você vai viver uma expectativa frustrada, sempre. Você vai sempre criar, eu quero a minha mãe, aquela mãezona. Não vai. E você vai criar nos teus filhos uma impressão que eles vão sempre comparar uma avó com outra. Então, o mais importante é você não desejar mal. Se um dia ela precisar de você, que olha, a vida dá muitas voltas, está preparada para ir além do sentimento e ajudar. E Deus, entrega para Deus. Não é à toa que hoje é dia de Nossa Senhora, Mãe da Igreja. Vamos pedir, reza comigo, Nossa Senhora.
1: Nossa Senhora.
0: Ajudai-me sempre.
1: Me ajudai sempre.
0: A perdoar minha mãe.
1: A perdoar minha mãe.
0: Que todas as minhas lembranças.
1: Que todas as minhas lembranças.
0: Não me causem dor.
1: Não me cause dor.
0: Eu decido perdoá-la.
1: Eu decido a perdoá-la.
0: Ajudai-me, Nossa Senhora.
1: Me ajudai, Nossa Senhora.
0: A ser uma boa mãe.
1: A ser uma boa
0: mãe. A não repetir com meus filhos.
1: A não repetir com meus filhos.
0: O que a minha mãe me fez.
1: O que a minha mãe me fez.
0: Nossa Senhora.
1: Nossa Senhora.
0: Mostre teu amor para comigo.
1: Mostre teu amor para comigo.
0: Como eu sinto falta da minha mãe.
1: Como eu sinto falta da minha mãe.
0: Seja minha mãe sempre próxima.
1: Seja minha mãe sempre próxima.
0: E cure as minhas dores.
1: E cure minhas dores.
0: E os meus traumas.
1: Os meus traumas.
0: Obrigado, Deus.
1: Obrigado, Deus.
0: Pela família que tenho.
1: Pela família que eu tenho.
0: Amém.
1: Amém.
0: Deus abençoe. Deus abençoe Franciele de Mauá da Serra, Paraná. Olha que transformação de vida, né? Louvado seja Deus. Ela falou a Rádio Colmeia, deve ser de Maringá FM, Padre Vinícius. Mauá da Serra tem a Rádio Mauá FM, Nilson Gonçalves. E o bispo Dom Carlos José de Oliveira, da Diocese de Apucarana. Filhos queridos, escute esse testemunho bem rapidinho, por favor, sacristão.
2: Meu nome é Adriana e sou de Timóteo, Vale do Aço, opa, Minas Gerais. E aqui vim deixar o meu testemunho, onde a minha oração começou, opa, às 24 horas do ano passado. Eu estava pedindo que minha filha tivesse a oportunidade de uma vaga em medicina. E hoje a graça veio. A minha filha conseguiu a vaga em medicina, onde vai começar.
0: Louvado seja Deus.
2: 24 horas eu estarei também,
0: opa,
2: participando.
0: Bem-vinda.
2: Na minha própria casa, em agradecimento. Muito obrigado, Jesus das Santas Chagas. Graças recebida, graça testemunhada.
0: Louvado seja Deus e seja bem-vindo nas 24 horas. Sempre é o último final de semana do mês de junho. Meu abraço, Adriana de Timóteo, Minas Gerais, Intervalo FM, José Júlio e Itabira, Coronel Fabriciano. Eu volto já, volte comigo com a leitura orante. Voltamos já.

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filho querido, você já escutou, já decorou, já aprendeu inabalável? Música inabalável, Padre Reginaldo Manzotti. Um clipe feito com muito carinho, uma música que brotou também do livro. Tudo isso de Jó, gente. Inclusive, você pode, em todas as plataformas, você tem essa música inabalável, Padre Reginaldo Manzotti. E tem o clipe que você acompanha no YouTube, Padre Manzotti. Lembrando que este livro inabalável você encontra em todas as livrarias do Brasil. E as principais livrarias. Se não tivesse, chega lá e diga assim: cadê o livro inabalável? Você sabe por quê? É um livro que eu indico. Indico que você vê que como eu estou usando aqui. E na verdade, o que me provocou esse livro foi ler o Jó. Uma leitura que eu tinha feito pessoal. Por isso que eu estou trabalhando o Jó agora, que é um dos livros, é uma novela, né? É algo impressionante você perceber as conversas, os diálogos, a forma como joga-se na cara e Jó, ele é inabalável na fé em Deus. Sobe o som, sacristão. Oh, bem junto aí, ó. Inabalável, música inabalável. Filhos amados, povo querido, se você está gostando de Jó, aproveite 41-3221-6060.

resposta de Jó a quem? A resposta de Jó, aquele que falou ontem, ele faz. Ontem, ele faz. Padre, eu perdi ontem. Ontem não, perdão. Sábado. Perdi. O que foi que ele faz? Falou, ah, não vou voltar agora. Você vai lá no YouTube, Padre Manzotti, tá lá, leitura orante de sábado. O discurso de ele faz. Ele foi nada menos que cruel. Pensa num cara cruel, que colocou um duplo peso nas costas de Jó. Só falo isso por hora. Agora vamos lá. Então, Jó disse, vamos colocar aqui a quem? A Elifaz. O primeiro que tinha falado é o primeiro que recebe agora a resposta. Já ouvi tudo isso antes. Em vez de me consolarem, vocês me atormentam. Será que essas palavras ocas não têm fim? Por que vocês não param de me provocar? Jó respondendo ao ataque de Elifaz. Se vocês estivessem no meu lugar, eu também poderia dizer o que estão dizendo. Eu balançaria a cabeça com jeito de sábio e os esmagaria com um montão de palavras. Jó respondendo à altura. Versículo 5. Eu poderia dizer palavras de ânimo e consolo, ou poderia dizer palavras de ânimo e consolo para diminuir vossos sofrimentos. Mas se falo, a minha dor não se acalma. E se me calo, o sofrimento não diminui. Jó responde a Elifaz. Você vem de novo com essas palavras ocas. Parem de me provocar. Se você estivesse no meu lugar, eu faria o mesmo. Mas eu poderia destruí-los com as palavras, mas eu também poderia dizer palavras de ânimo, de consolo, para diminuir os seus sofrimentos. Jó lança um questionamento. Vocês estão me provocando? Não deveriam vocês me animar ou tentar me consolar, mas vocês me acusam. Vamos para o versículo 15. Em sinal de tristeza, vestiu uma roupa feita de pano grosseiro e, humilhado, sentei-me no pó. Tenho chorado tanto. Coloque a imagem de Jó. E vou ler o versículo 15. Em sinal de tristeza, vestiu uma roupa feita de pano grosseiro e, humilhado, sentei-me ao pó. Tenho chorado tanto que o meu rosto está queimando e com olheiras fundas e escuras. No entanto, nunca fui violento e as minhas orações sempre foram sinceras. Vou repetir esses versículos. Em sinal de tristeza, vestiu uma roupa feita de pano grosseiro e, humilhado, sentei-me no pó. Tenho chorado tanto que o meu rosto está queimando. Estou com olheiras fundas e escuras. Versículo 17. É o coroamento de tudo. No entanto, nunca fui violento. E minhas orações sempre foram sinceras. Ó terra, não esconda as injustiças que fizeram contra mim. Não deixes que seja abafado o meu grito pedindo justiça. Eu sei que do céu, olha

oração de Jó. Eu sei que do céu tenho quem me defende. O meu advogado está lá. Versículo 19. Grave bem o versículo 17 e 19. Eu sei que do céu tenho quem me defenda. Meu advogado está lá. Os amigos, os meus amigos zombam de mim. Versículo 20. E eu volto para Deus com lágrimas nos olhos. Assim como alguém defende o seu amigo, eu preciso de quem defenda o meu direito diante de Deus. Os meus anos de vida estão contados e eu vou pelo caminho que não tem retorno. Olha a convicção que Jó tinha. Os amigos riem de mim. Eles usam de palavras difíceis, pesadas. Sou escárnio para eles. No entanto, nunca fui violento. E minhas orações sempre foram sinceras. Eu sei que no céu tenho quem me defende. O meu advogado está lá. Os meus amigos zombam de mim e me volto para Deus. Reflita um pouco mais na página 108, que diz assim. 108 do livro Inabalável. Hoje sugiro esta leitura. Se guardarmos esses três fatores essenciais: humildade diante do mistério, confiança na providência divina e compromisso com o bem. Eu volto ainda refletindo e depois rezando. Volte comigo.

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0: e ainda na leitura orante, volta inabalável, 108. Leia só esse parágrafo hoje. Se guardarmos esses três fatores essenciais de Jó: humildade diante do mistério. Segundo ponto, confiança na providência divina e compromisso com o bem. O sofrimento, o mal, a injustiça tornam-se assim campos de encontro com Deus. Você prestou atenção na letra? Sofrimento, o mal e a injustiça tornam-se campos de encontro com Deus. Espaço de amadurecimento e oportunidade de testemunho. Aqui me vem quando os apóstolos, logo depois que receberam Pentecostes, espíritos passaram pelo Pentecostes, o Espírito Santo, eles foram levados, apanharam de varas e foram presos. E Lucas escreve nos Atos dos Apóstolos assim, me está vindo essa imagem, que eles estavam felizes por terem apanhado. Você vai falar que loucura, não, diziam eles, por termos tido a oportunidade de testemunhar nossa fé. Senhor, na leitura orante de hoje, me vem isto, que eu compreenda as palavras duras que me são lançadas, as incompreensões que eu também tenho sobre mim mesmo, a minha parte humana, sensível, frágil, seja um espaço de encontro contigo. Que os sofrimentos eu entenda, as provações, como um espaço, um momento de maturidade. E que eu possa ser feliz por dar testemunho na fé. Ser feliz por dar testemunho na fé. Amém. Como eu queria que você entendesse o que eu acabei de rezar ou descobrir com você na leitura orante. Você já tinha lido esse Jó, o texto de hoje? Retome o que eu li. Se você gostou, vai estar lá a leitura orante, mande para alguém. Talvez falte a pessoa saber que o que ela está passando, a provação que ela está passando, é um espaço de encontro com Deus, de maturidade e uma feliz oportunidade de dar testemunho na fé. Ah, Senhor, essa foi a leitura orante de hoje. Amém. Cláudia.
1: Alô, padre. Deus, bom dia.
0: Bom dia, Deus boa abençoe. Boa. Você fala de onde, Cláudia?
1: Eu falo do interior do Rio de Janeiro, da cidade de Itaperuna.
0: Itaperuna, Rio de Janeiro. Como é que você me acompanha?
1: Pelo YouTube.
0: Certo. Diga lá, minha querida.
1: Ô padre, eu tenho um testemunho para falar, que desde 2024 descobri um câncer de mama.
0: Certo.
1: Aí em 2024, em outubro, descobri, ele estava com 8 centímetros. Aí em 2025 eu entrei na quimioterapia, fiz o ano todo de 2025 de quimioterapia, fazendo 3 vezes na semana, durante um mês, o outro mês era 2 vezes, o outro mês era 1 vez. E assim foi. E com a graça de Deus, no dia 24 de fevereiro desse ano de 2026, eu fiz a minha cirurgia. E o tumor estava com 1,4 milímetros.
0: Louvado seja Deus.
1: De 8 centímetros, ele estava em 1,4 milímetros.
0: E como você está hoje?
1: Olha, padre, em recuperação. fazendo rádio e química também.
0: Certo.
1: Mas, graças a Deus, pela honra e glória do nosso Senhor Jesus Cristo, eu estou curada.
0: Vamos rezar juntos?
1: Sim.
0: Você aceita?
1: Aceito.
0: Então diga: Jesus, pelas tuas santas chagas, dolorosas e gloriosas, derrame uma gota, do seu preciosíssimo sangue,
1: sobre mim,
0: e que esta gota do teu sangue, possa curar todas as células cancerígenas. Eu creio, Jesus. E proclamo esta graça. Amém. Quer deixar alguém orar? Fala, querida.
1: Eu quero pedir uma oração pelo meu filho Rafael,
0: tá,
1: que hoje ele se encontra na cidade aí do Paraná, no seminário Palocene.
0: Opa, louvado seja Deus, um vocacionado, como é que é o nome dele? Rafael?
1: Rafael.
0: Quando você falar com ele, fala que nós vamos rezar para ele perseverar na vocação sacerdotal, tá bom, Cláudia?
1: Tá bom, tá.
0: Que Deus abençoe. Cláudia, Itaperuna, Rio de Janeiro. Dom Roberto Francisco Ferreira Paz, da Diocese de Campos. Escute esse testemunho, por favor, povo de Deus.
2: Aqui quem fala é Larissa. Eu falo de Patos de Minas, Minas
0: pois
2: Gerais.
0: Não.
2: Eu tenho 26 anos e minha vida é o meu maior testemunho. Durante 6 anos, padre, eu andei na vida errada, trazendo desgosto, né, aos meus pais e a Deus, né, principalmente. Mas graças a Deus e as orações da minha mãe, eu consegui sair dessa.
0: Deus,
2: mas mesmo assim,
0: louvado.
2: Eu era uma pessoa que não tinha presença, né, na missa ali, não tinha interesse nas coisas de Deus, não rezava tanto. Até que 1 ano e meio atrás, eu sofri um acidente muito feio. Eu perdi o controle da moto que eu tava dirigindo e eu ralei uma distância de 5 lotes de casa.
0: Oh,
2: aí
0: meu Deus.
2: Eu fiquei com diversos ferimentos, né, pelo corpo, ralei a cara toda, machuquei. Eu dei traumatismo craniano leve. Do jeito que foi o acidente ali, naquele momento eu percebi que isso foi um milagre. Eu ter sobrevivido a esse acidente não tem explicação. E nos momentos ali, né, da limpeza das feridas, no momento de maior dor, de dor extrema, era onde eu mais sentia a presença de Deus.
0: Olha aí.
2: O quanto ele foi misericordioso.
0: Deus seja
2: louvado. E por estar num momento ali de dor extrema, né, eu sentia muito a presença dele. E é inexplicável. Como se eu entrasse em transe mesmo. Não sei se essa nem é o termo certo de falar.
0: Tá, entendi.
2: Mas é como se fosse isso.
0: Entendi.
2: E após isso, né, eu comecei a frequentar mais a igreja e na missa. Me fortifiquei, né? Vamos dizer dessa forma. E eu até cheguei a passar por momentos difíceis mesmo após esse acidente.
0: Sim.
2: Mas por eu estar na presença de Deus, estar buscando a Deus, eu me vi uma pessoa muito forte para passar por determinadas situações. É como se fosse o livro, né, que você lançou recentemente, Inabalável.
0: Inabalável.
2: Com fé, a tempestade vai passar. Porque eu me vejo nesse livro. Embora eu não goste de ler, eu senti muito a vontade de comprar esse livro e ler.
0: Que
2: graça
0: bom.
2: Alcançada é graça testemunhada, né? Não podemos deixar de falar.
0: Isso.
2: Muito obrigado, padre, pela oportunidade.
0: Amém. E agora, com a música, né? Você vê, Deus foi muito generoso. Deus me inspirou o livro Inabalável. Que eu, ó, você escutou o que a Larissa falou. Ela não gosta muito de ler, não, mas esse sentiu vontade. E é um livro realmente que me tocou tanto, que inspirou a música. Então, uma fé inabalável. É isso, meu abraço ao som dessa música, Larissa de Patos de Minas, TV Evangelizar, canal 15.1, Rádio Super Patos FM, Hilton de Queiroz, Dom Cláudio Normstuns, da Diocese de Patos de Minas. Gente, adquira o livro Inabalável, escute a música Inabalável. YouTube Padre Manzotti, você já se inscreveu? Gente, sempre tem novidade lá e vem mais coisa nova por aí. YouTube Padre Manzotti, se inscreva. Eu vou pro intervalo e volto com a novena de Santa Rita de Cássia. Volte comigo.

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0: Hoje, aniversário da Alternativa FM Ibiporã, Paraná. Canoa Grande FM Iguaraçu, Paraná. Cidade Tropical FM Sussuapara, Piauí. Dourada FM, Lagoa Dourada, Minas Gerais. Iguaçu FM, Cruzeiro de Iguaçu, Paraná. Jangadeira FM, Crateús, Ceará. La Voz FM, La Paloma, Paraguai. E Interativa, Marabá, Pará. Zap Telecom, Palmas, Tocantins. 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Mas esse livro vai ficar lá para sempre. Quantos terços, quantas missas, quantas adorações. E veja, a Djalma Antônio Petri, do Brasil, escreveu a família. Depois de Canoinha, Santa Catarina, Tupurantinga, Baita... Depois nós temos Cristiana, depois nós temos a Mike, depois nós temos a Zilma, de Blumenau, Santa Catarina, Elizabeth, de Unaí. E assim, muitas pessoas estão deixando e escrevendo seus nomes. Que tal você fazer isso também? Filhos amados, quero lembrar Corpus Christi, dia 4 de junho, Curitiba. Missa ao meio-dia, no Santuário de Nossa Senhora de Guadalupe, Jesus das Santas Chagas, onde nós teremos o tapete solidário. Não esqueça de levar um acolchoado, uma coberta, uma roupa, um agasalho, um quilo de alimento. Depois, à tarde, estarei, às 13h30, tem um show Colo de Deus. Eu entro às 14h30 para animação, a Santa Missa, presidida por Dom José Antônio Peruso. Depois a procissão e depois a bênção do Santíssimo, que acontecerá na Praça Nossa Senhora de Salete, no Palácio Iguaçu. Estarei lá e convido você para juntos gravarmos um clipe. Qual música, padre? Falo depois. Filhos amados, ainda é tempo de irmos para os Passos da Misericórdia em outubro. Hungria, Áustria, República Tcheca e Polônia. Os Passos de Jesus Misericordioso, São João Paulo II, Santa Faustina Kowalska, São Maximiliano Kolbe. 419-8753-3300. 419-8753-3300. Entre em contato conosco. Nós iremos para Budapeste, Viena, Olomouc, Cracóvia, Częstochowa, Wałdowice e também Auschwitz. Entre em contato conosco. Filhos queridos, eu quero, antes da novena, rezar uma Ave Maria. Maria, Mãe da Igreja. Vamos rezar por toda a igreja. Você reze pela sua paróquia, reze pela sua capela. Ave Maria, cheia de graça, o Senhor é convosco. Bendita sois vós entre as mulheres e bendito é o fruto do vosso ventre, Jesus. Santa Maria, Mãe de Deus, rogai por nós, pecadores, agora e na hora de nossa morte. Amém. Nossa Senhora, Mãe da Igreja, rogai por nós. Nossa Senhora, Mãe da Igreja, rogai por nós. Nossa Senhora, Mãe da Igreja, rogai por nós. Amém. Novena de Santa Rita de Cássia. Sétimo dia. Ó poderosa e gloriosa Santa Rita, chamada Santa das Causas Impossíveis, advogada dos casos desesperados, auxiliadora da última hora, refúgio e abrigo da dor que arrasta para o abismo do pecado e da desesperança. Com toda a confiança em vosso poder, junto ao coração sagrado de Jesus, a vós recorro no caso difícil e imprevisto que dolorosamente oprime o meu coração. Qual o seu pedido?
1: E no silêncio que tortura,
0: obtenha a graça que desejo, pois sendo-me necessária, eu a quero. Apresentada por vós a minha oração, o meu pedido, por vós, que sois tão amada por Deus, certamente serei atendido. Dizei a nosso Senhor que me valerei da graça para melhorar a minha vida e os meus costumes, e para cantar na terra e no céu a divina misericórdia. Santa Rita das causas impossíveis, rogai por nós. Santa Rita das causas impossíveis, intercedei por nós. Amém. O Senhor esteja convosco. Ele está no meio de nós. Abençoai, Senhor, a água, a roupa dos enfermos, as fotos de família. Por intercessão de Nossa Senhora do Carmo, São Pio de Pietrelcina, nos méritos das santas chagas, e depois beba dessa água, dê os doentes dessa água para a família inteira. Em nome do Pai, do Filho, do Espírito Santo. Amém. E eu me despeço com um clipe inabalável. Hoje, muito forte. Curta, evangelizar é preciso.
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